0: galera. Show de bola. A gente vai fazer um intervalinho rapidinho e logo volta, tá? É VaptVupt. É uma aguinha e a gente já vem. Até depois.
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4: Estamos de volta, Quer Festa, Rádio Imperial, hoje com a banda do seminário, muito bacana, muitas participações. Eu tô vendo que tem muita gente candidata a estudar lá no seminário. Depois nós vamos falar como é que faz pra ir lá. Deixa pra nós vamos levar mais uma galera pra lá. Eu vou pegar o pessoal ali do nosso grupo do Quer Festa, né? Ali a galera, o Cascalho, o Beto, quem mais? A família Milk ali. Vamos levar lá pro seminário, né? Vamos ver o que vai dar. Vamos montar uma orquestra lá, né? Show de bola. 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Eu já tenho um abraço aqui que eu preciso mandar especial, né? Boa noite, assistindo vocês, abraço a todos, em especial aos professores Cris e Rodrigo. Gratidão pelos ensinamentos aos nossos filhos Samuel e Muriel. Parabéns pelo lindo programa. Olha aí o Muriel e o Samuel e a família toda da FAB, lá o Luiz, lá em Alto Feliz, né? Que legal, um abraço, obrigado que vocês estão assistindo a gente aí. Essa semana vamos ter aula, né, Muri? Vamos botar esse lábio em dia aí, né? Que legal. Ah, deixa eu ver aqui, o Beto, Beto. Não, tranquilo, Beto, é isso aí, eu preciso desses comentários aí, isso faz parte, né? Eu preciso botar alguns recados em dia antes da gente fazer a próxima música, que tem uma galera aqui. O pessoal da banda 0800 está na audiência, estamos aqui em Barreiras, não é o 0800 que está lá, é uma outra galera aí. Estamos aqui em Barreiras, no oeste da Bahia, ligados no Quer Festa Imperial, Silvio e a mãe Ivone. Que legal, né? Lá na Bahia, oxente, menino, assistindo Quer Festa, né? Deixa pra depois. Que legal. Um abraço da Cris e do Cassiano, das SAV. Para a turma do seminário, olha aí, grande abraço.
5: Isso, William. Animação vocacional lá, o SAV é o...
4: É o SAV, o SAV.
5: Vocacional. Pode falar com eles para ir pro seminário.
4: Olha aí, ó, já temos...
5: Essa foi pelo canal de acesso da animação vocacional.
4: Isso aí, ó, depois a gente... Portas, depois aí. A gente vai explicar como é que faz para levar essa galera para lá. William Brown e Neiva Brown de Estrela, linha Delfina, olha aí. Ai, é bom. William Brown e Neiva Brown de Estrela, linha Delfina, assistindo a gente também. Tem mais um recadinho aqui que eu preciso voltar aqui no meu particular. O Luia, mas o Luia também, nós vamos levar ele lá pro seminário, Luia, pode saber. Coroinha, Luia na audiência em Teutônia. É isso aí, ó. já pode vir pra Bom Princípio, viu, Luia? Deixa eu achar aqui, ó. A Márcia mandou um abraço pra nós aqui. Família Tomás, lá do Arredor, queremos mandar um abraço especial ao padre Luciano Royer, pois temos um carinho enorme por ele. Família Tomás, lá do Arroio do Ouro, né? Está show o programa, parabéns a todos. Obrigado, Márcia. Obrigado, pessoal do Arroio do Ouro. Quinta-feira, semana... Deixa eu ver, ouvinte assíduo... olha aqui, ó, quem mandou, o Leandro, né? Leandro... Deixa eu ver quem aqui é aqui. Leandro Leonardo Kempf, lá de Lagoa dos Três Cantos, está assistindo a gente também. Ele tá falando aqui que ele perdeu um amigo ouvinte do teu programa, Clacir Frais. Que pena, né? A gente fica sentido quando a gente perde um ouvinte.
6: Que Deus o receba.
4: Que Deus o receba. Então a gente dedica todo esse programa do Kerb Fest especial aqui pra ele hoje, né, Leandro? Um abração pra ti lá em Lagoa dos Três Cantos. Sem demais, vamos de música.
5: Vamos lá. Música alemã nos nossos interiores, se fala muito alemão.
4: E os Yabos.
5: Alguns ainda, muitos entendem, alguns ainda falam alemão, e nós vamos cantar em alemão agora. Isabella.
4: Oh, Isabella, wie schön bist du.

0: Isabela. Essa foi pra todas as Isabelas, né? Todas as belas Isabelas. Vamos ver onde é que nós estamos aqui. Muita
1: uma,
0: gente
1: uma
0: mandando.
1: Essas Isabelas é a minha mãe, a mãe do padre Neymar, a Marta Isabela.
0: Olha aí, o a mamãe.
1: Deus, de Marta Isabela.
0: Chin, chin. Muta, um grande abraço pra mamãe, né? Tá em casa, mãe?
1: Tá em casa.
0: Ah, sim. Que legal.
1: Tá cuidando do pai?
0: Isso. Olha aí, ó.
1: Um abraço pro pai também.
0: É, o pai, né? Também. É, que legal. Firme, né? Muito show. Quem tá mandando um abraço aqui também, meu amigo Franciel, grande abraço, pessoal lá da Joaneta, tem camping na Joaneta, meu Deus do céu, que legal, né? E a Imperial vai estar lá. Pena que eu não posso, mas numa próxima eu vou estar. Que legal, deixa eu achar aqui de novo os recados que a Ângela me mandou, preciso mandar um alô aqui pra galera. Opa, eu tenho que mandar um abraço especial aqui, porque hoje eu tive que deixar uma galera na mão aí hoje de tarde, né? Nas aulas. Infelizmente, o pessoal da odontologia hoje me julga. Quer dizer, eu que relaxei, né? Não cuidei dos meus dentinhos e aí eu tive que ir para fazer um tratamento de canal e não consegui dar aula hoje à tarde. Mas o Rafa me salvou. Obrigado, Rafa, né? O Rafael Schaefer aí, nosso maestro da Orquestra Municipal de Linha Nova. Muito obrigado pela força. E tá lá assistindo a gente, mandando um abraço para todo mundo aqui. Também tá na mesma luta que a gente aí para sempre formar mais e mais músicos, né? Obrigado, Rafa. Tô com as partituras impressas, já agora é só estudar o repertório do jantar da Orquestra de Linha Nova na próxima, não nessa sexta, na outra, né? Se eu tiver errado, me corrige. Um abração aí, Rafa. Quem tá assistindo a gente também, meu amigo, deixa eu ver, seu Breno Miller, lá de Igrejinha, tá assistindo o Carefest também, mandando um abraço pra todo mundo. Muito obrigado, seu Breno. Daqui uns dias vamos ter que retornar aí, né, seu Breno? Não podemos ficar tanto tempo sem se ver aí. Vamos ter que fazer umas musiquinhas aí no Carefest de novo. Deixa eu achar os recados da Ângela aqui, deixa eu ver, já vamos achar. É tudo ao vivo, né? Não tem como a gente não fazer alguma coisa que não tá certo. Estamos assistindo e assando uma carne. Claro, aniversário do Gervásio, da banda Sempre Alegre, manda um abraço para ele, Nora, Camila, a esposa dele, Janete, recado do filho Gustavo, aê, churrasco e aniversário, isso tem tudo a ver, né? A Lori, lá de Agrolândia, Santa Catarina. Ô, que legal. Um abraço lá ao pessoal de Agrolândia, Agronômica, abraço do Trombudo, Trombudo Central, Pouso Redondo. A gente passou por lá esses dias aí e tava chovendo pra caramba, né? Meu Deus do céu, como chove naquela terra. Mas é um lugar muito bacana. Jaime Steffens, de Bom Princípio. Família Jacob acompanhando a Rádio Imperial. Gostaria de mandar um abraço ao nosso pároco, Padre Gênico, e a todos. Genil. Ah, o corretor pegou ela aqui.
2: O Genico,
0: é. E a todos da paróquia Nossa Senhora da Natividade e aos seminaristas do. Os seminaristas que são do Carefest. Pessoal da linha francesa, Alta, Barão.
1: Grande abraço, Jaime, ao povo lá da linha francesa.
0: Karina Kunstler, de Nova Hartz, também está assistindo a gente, Padre. Bota teus recados em dias lá também.
1: Um abraço para o padre Renato Krause, também está lá sintonizado, lá na Catedral em Montenegro.
2: E é. Eu quero chamar aqui o Gênico. Genico, padre Genico, por favor, vem aqui. Que eu vou contar a história do porquê o homem veio junto com nós hoje. Padre Genico.
0: Isso é importante. Schneider.
3: Boa noite a todos.
0: Boa noite, padre.
3: Este aqui é um abraço muito especial, eu prometi. Pô, Miguel Fir,
0: mas que
3: super banda Caneco.
0: O Miguelito. Sim, eles vão estar aqui em setembro.
3: O Paulo, meu cunhado, minha irmã Mirtes, que sempre acompanha lá de São Léo, São Leopoldo.
0: Olha aí, que legal.
3: Também o pessoal de Linha Francesa Alta. E também não podia esquecer a Ilvene Poçamar, de Estrela da Boa União.
0: Que legal.
3: Que sempre acompanha.
2: E Cris, eu vou contar uma história aqui rapidinho. Padre Genico, não foge, vem aqui comigo. Nós temos um projeto de música lá na cidade de Barão, onde que eu sou coordenador, juntamente com mais professores. Cris também trabalhava com nós, né? Mas daí ele ficou famoso na Rádio Imperial.
0: A Adri mandou eu parar.
2: Isso aí. E ele acabou saindo, mas sempre está presente. E a gente apresentou lá no interior de Barão, na linha Francesa Baixa. E aí, antes da apresentação, o Genico veio falar comigo. Rodrigo, o dia que vocês forem na Imperial, eu gosto de escutar, assim, essa rádio. Me convida pra ir junto. Mas eu vou te contar uma coisa. Tu sabe com quem eu durmo todo dia? Daí eu pensei, ué.
0: Tem que, alguma como, coisa que, errada. Fica complicado.
3: Eu falei Imperial. Mas depois eu completei. Rádio Imperial.
2: E daí eu com falei, nós vamos com a banda do seminarista. Vamos ter que trazer o Genico.
0: Mas então, que tá bacana. Hoje conosco. Que bacana. Obrigado, padre Genico. Olha, prazer enorme. Antes a gente falou aqui, antes do programa a gente comentou, né? Que o senhor é um ouvinte assíduo, então.
3: Sim.
0: Muito obrigado, de coração mesmo.
3: É. Então, fico muito grato por estar aqui, que Deus abençoe. Também abraço a todos os padres da diocese aqui de Novo Hamburgo, né?
0: Novo Hamburgo, é, acho que é. O padre Pelo Délcio
3: padre
0: me corrige.
3: Délcio. Isso. Eu conheço ele, eu sei que ele é muito amigo aqui da rádio e sempre participa. Que Deus abençoe a todos.
0: Amém, padre. Muito obrigado. Eu vou pedir pro Ney Louro, pro Neymar ou pro Nuni apresentar os músicos, né? A nossa comitiva toda. Porque ainda a gente nem falou do Chico ainda, né? O Chico, a hora que ele aparecer nas câmeras ali, vai parar, vai travar tudo. O Chico, para vocês terem uma ideia, enquanto a galera se organiza, eu vou contar a história do Chico, que eu conheci o Chico. Para quem conhece, para quem quer das antigas, que acompanha o programa Viva Música das quartas-feiras, a gente ainda não falou, mas vai falar, musical Santa Fé. Vocês lembram de ouvir falar do Santa Fé? É, foi lá que eu conheci o Chico, porque na época que eu vim morar na Feliz, lá em 1990, em 89, eu fui morar na Feliz, né? Fui. E aí eu conheci o Chico tocando no Santa Fé, tocava trompete. E o trompete dele, que ele tocava naquela época, tá aqui ainda. E esses dias atrás, sabe onde é que ele foi parar? Lá na minha oficina. E eu fiz a manutenção do trompete do Chico, que eu conheci em 1989, tocando no Santa Fé. Boa noite, Chico!
4: Boa noite!
0: Agora eu vou fazer propaganda de graça.
4: Olha, com o trompete, tá muito bom.
0: Depois o Dieter vai me cobrar.
4: Rodrigo ali, ele é da linha dos Yamaha, né? É. Não tem esse nível ainda, né? Tô no virilzinho, assim,
0: pra vocês, bem antigo. Olha só que capricho do instrumento, ele é...

0: Tu é uma pessoa...
1: Obrigado. Ficou muito bom, Cris.
0: Olha aí, ó.
1: Trabalho. Olha só,
0: tá bom, vendo? Né? Tá vendo? Tá vendo?
1: O Neymar outro dia olhou, bah! Ficou impressionado.
0: E outra coisa, né, Chico? Tu não vende ele, né? Tu não vende ele, né?
1: Não, essa aqui é a estimação, na verdade, ó. Eu doei pro seminário e ninguém quis ele. Peguei de volta.
0: Que bom, que bom.
1: Peguei de
0: que
1: volta.
0: Viu?
1: Sim, sério.
0: Peguei de volta. Tu não precisa doar, deixa que eu vendo.
1: Não, mas levei um xingão na minha esposa.
0: Não, não pode.
1: Traz esse negócio de volta.
0: Que legal. Parabéns, Chico. Parabéns, Chico, pela tua história, viu? Tua história é fantástica mesmo. Eu preciso já vou aproveitar agora e ler, enquanto a gente se organiza para a próxima música, vou ler aqui os nossos patrocinadores. Oi? Ah, é, nós vamos apresentar os músicos ainda. Mas eu vou ler os patrocinadores primeiro, tá? 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Padre, por favor, apresente essa orquestra.
2: Isso, os guris mesmo vão falar, a sua voz também, estão falando ao vivo na Rádio Imperial.
0: Olha aí, que legal.
2: Vamos dizer o seu nome, da onde vem e também qual instrumento eles tocam aqui na nossa banda. Então, guris, agora
0: é com vocês.
3: Boa noite a todos os ouvintes, aqueles que nos acompanham pela live da Rádio Imperial. Eu sou o seminarista Vitor Hugo Fernandes, tenho 17 anos, sou natural de São José do Hortêncio. E tô no meu terceiro ano no seminário. E eu toco na banda, então, guitarra.
0: Show de bola!
4: Boa noite a todos. Eu sou o ex-seminarista Gabriel Halmenschlager, natural de Vale Real, tenho 19 anos. E eu quebro galho no baixo.
0: Aê! Vai lá, Vitão!
5: Boa noite a todos. Eu sou o seminarista Victor. Tô no meu segundo ano no seminário. E eu toco contrabaixo e saxofone alto.
0: Seu vendido.
6: Uma boa noite a todos, meu nome é Natan. Eu estou no meu primeiro ano de seminário. Sou natural de Bom Princípio e eu toco saxofone tenor.
0: Aê! Aê.
7: Boa noite a todos, eu sou o seminarista Gabriel Hilger. Tenho 18 anos e toco saxofone alto.
0: Aê!
8: Boa noite, eu sou o seminarista Bruno Hilgert, sou de harmonia e toco saxofone.
0: Aê, harmonia!
9: Boa noite a todos, sou o seminarista Emerson Borsche, tenho 18 anos, natural de Bom Princípio e estou tocando saxofone alto.
0: Aê!
10: Boa noite a todos, sou o seminarista Jefferson, tenho 18 anos, eu toco bateria aqui na banda do seminário.
0: Show de bola!
11: Sou natural de Trinta.
12: Boa noite a todos. Eu sou o seminarista Pedro Henrique Perch. Tenho 18 anos, sou natural de Bom Princípio e toco trompete na banda do seminário.
0: E é vocalista também, Pedro! Aê!
13: Uma boa noite a todos. Eu sou o seminarista Richard. Tenho 18 anos, sou no meu terceiro ano de seminário e também toco trompete na banda do seminário.
0: E também é vocalista! Aê!
14: Boa noite a todos. Eu sou o Gil Neibar. Sou de Bom Princípio e toco sintetizador.
0: Mas olha aí!
15: Boa
11: Boa noite, eu sou o seminarista Gabriel Hanauer.

0: Estou no terceiro ano lá no seminário. Sou lá de Bom Princípio e eu toco teclado e gaita.
1: Show! É.
2: Os padres também podem se apresentar, né?
3: Eu sou o Padre Pedro, trabalho em Teutônia e vou aproveitar este momento para mandar uns grandes abraços. Um grande professor, alguns daqui acho que foi professor deles, Ayrton Grave.
1: Olha, seu Ayrton!
3: Um outro grande mestre, parente, lá de Boa Vista do Sul, Adeflar.
1: Show!
3: Agora um cara diferenciado, Padre Gustavo Haas. Também tocou guitarra no tempo do seminário. A Mana Marisa, de São Pedro. O Padre Edson Stein também tocou guitarra no meu tempo do seminário. O Ademir Holabaum também toca, né? Monte Claro, e manda um abraço. O Delmo, já falamos. Doutor Gabriel Leoner está na sintonia conosco.
1: Que legal.
3: Agora em sintonia mandou o Éder, também sempre atrasado, mas o Éder da Artson, né?
2: Oh, show, parceria.
3: Luciane de Barão, Adriano, meu parente lá de Uruguaiana, e falamos antes também da Lei Cantor lá de Canabarro. Show de bola.
1: Show.
4: Sou Padre Inácio, pároco do Parecis Novo. Eu tenho uma história também de banda, no tempo que nós íamos de Kombi.
1: Opa!
4: Né? Botava todos os instrumentos e 8 caras dentro da Kombi. A gente não sabe como isso acontecia. Mas a música, para mim, foi muito importante, porque eu sou da roça. Eu entrei no seminário, não sabia falar português. O bullying pegou. Eu fiquei tímido. E o que me liberou foi o palco.
1: Olha só.
4: Porque a música, a gente tem que trocar de vez em quando o palco. Hoje, quando eu faço um sermão, eu sinto exatamente quando eu chego, quando eu não chego. A música, na minha vida, foi muito importante.
1: Que bacana. Obrigado, padre.
5: Isso aí, padre. Sou o padre Neymar Schuster, eu sou vigário paroquial na Feliz. Então, um abraço pro padre Fabiano,
1: pro povo
5: da comunidade da Feliz.
1: Amém.
5: E também vigário geral da Diocese de Montenegro. Então, saudamos aqui, como seminaristas e padres, nossos dois bispos: Dom Paulo de Conto, que está nos ouvindo, está nos acompanhando.
1: Olha só.
5: Dom Carlos, que está no Espírito Santo pregando o retiro, e toda a equipe de gestão da sede, da diocese, da cúria, que está em sintonia conosco hoje de noite. Um abraço a todos.
1: Que legal. Inclusive, a gente tem que agradecer a eles, né? Porque quando a gente comentou de vir a banda do seminário aqui no Carefest, a gente teve que pedir uma autorização, saber se a gente poderia vir realmente, né? E prontamente a gente foi atendido. Agradecer, eu não sei o nome de todos, né? Mas eu agradecendo a vocês, estendo esse agradecimento lá à cúria que recebeu a gente. Inclusive, a gente teve um almoço um dia, não lembro mais quando é que foi o almoço. Foi
5: no fim do ano passado.
1: Fim do ano passado, fomos almoçar, fomos recebidos assim, de uma maneira extraordinária. O bispo, né? O emérito, que a gente diz,
5: isso,
1: né?
5: Dom Paulo. É,
1: ele serviu o nosso prato, para vocês terem uma ideia. Isso foi fantástico, nós sentados na mesa com o bispo e ele serviu o nosso prato. A gente fez uma apresentação, claro, né? A gente pagou a nossa comida lá com um pouco de música e depois a gente foi recebido lá na casa dele. Então, um abraço especial a essa galera toda, assim, que além de a gente ter aquela... Parece que eles têm aquela cúpula em volta que a gente não consegue chegar, mas eles são da gente, né? A gente consegue, a gente tem um acesso muito bacana e é muito bom ter essas pessoas do nosso lado, e principalmente para quem é músico, né? Para quem quer seguir na carreira musical, ter um apoio assim que vem de tão longe e é tão bem representado aqui para nós.
5: Vamos lá. A nossa vinda com música, né?
1: Então, isso aí, vamos lá.
5: Todo povo, seguimos no embalo de atuais.
1: Olha aí.
5: Rio Azul.

0: Rio Azul, que legal, né? Pino, olha só, Pino, tu já pode vir participar aí do seminário também, ó, né? Que legal, que bacana. Parabéns, né, a banda do seminário. Eu acho que eu sempre penso quando eu comecei a tocar, né? Fui tocar o meu primeiro baile na Linha Temerária, sabendo tocar 6 músicas. E essas 6 músicas tinham que durar o baile inteiro, né? E era assim também, que nem os meninos aqui, né? A gente fica naquela tremedeira. Será que eu vou acertar? Será que eu vou errar? E é assim mesmo, né? Mas é isso que a Imperial prega. Eu sempre gosto de frisar isso. Hoje eu sou músico por causa da Imperial, né? Eu escutava as músicas no rádio, queria tocar junto, aí veio a rádio. E aí eu vim pra Nova Petrópolis e fui aprendendo. Aí fui me apresentar a primeira vez no parque aqui do lado. E aí com as folhas assim espalhadas, que nem eles estão também. Aí bateu um vento nas folhas, voou tudo longe. E aí, como é que tu ia te achar nas partituras, né? Mas isso tudo faz parte, é assim que funciona, né? Tudo tem um começo. E vocês estão de parabéns, porque eu vi que da semana passada, retrasada, né? Na semana retrasada que a gente fez o último ensaio lá com os meninos, o Nuni estava ainda na Europa. Rendeu. Rendeu muito, ficou muito bacana.
1: Dormimos meio mal as últimas noites, deu uma dor de barriga, né?
0: Tinha movimento no corredor do seminário.
1: Mas chegamos aqui, chegamos bem, né?
0: É, com certeza, não, muito, muito legal mesmo. Eu vou aproveitar para botar mais uns recados em dia. Depois, padre, tu fala para mim como é que... Fala para mim, não, para todos, né? Como é que a gente faz para entrar lá no seminário. Eu vou botar mais uns recadinhos em dia. A Ivanete Roça está na escuta, né? Um abraço especial aos meus ex-paroquianos, seu Almo e seu Rodrigo Perche. Parabéns aos seminaristas pela apresentação. Padre Jonas, mandando um abraço. Sinésio de Entre Rios do Oeste, no Paraná. Paulo Miller e esposa Mirtes Schneider acompanhando pelo YouTube em São Leopoldo. Aqui são os pais do seminarista Victor de Tupandi. Aê! Um grande abraço a todos da banda. Marcelo Otto, Bom Princípio. Pedro Greff, de Quatro Pontes, no Paraná. Brian de Rodeio. Ricardo Vaz, de Jaraguá do Sul. Aline Timóteo, de Bom Princípio, acompanhando o programa com essa galera que é sensacional. Um alô, em especial para o Padre Inácio. O Padre Genico está aí? Sim, está aí. Deve estar cansado de correr no campo hoje. André Luiz, da Francesa Alta. Um abraço da família Sharon de Estrela. Dário e Claudete Kremer, de Lajeado. Parabéns pelo Carefest, parabéns pela banda do seminário. 14 de novembro, em São Benedito, Tupandi. Iremos prestigiar a banda do seminário juntamente com o Festival de Teatro. Abraço, Marcos Chu. Diego Stumpf na escuta lá em Piratuba. Abraço, Diego. Show de bola, meu colega dos Montanari, Diego Stumpf. Márcio Alice e Camille Spon, de São José do Sul. Dácia Stephanie de São Benedito. Glair e Renato.

0: Renato de Sapiranga, Fernando Olbermann, boa noite. Gilmar Lightwise. Estamos assistindo em Cândido Godói. Abraço ao sobrinho Natan e a todos os componentes da banda. Olha aí que legal, né? São José do Hortêncio, Vitor Oliveira Fernandes, Marcos Barbosa assistindo na Lomba Grande. Diva Geraldo Fidra de Santana do Livramento, Josimar Hentz e toda a família de Bom Princípio. Meu Deus do céu, 16 para as 10. E tudo bem, os recados estão aqui. Que legal ver essa galera na Rádio Imperial. Um forte abraço para todos os padres, o seminarista, em especial para o meu filho Natan. Show, Renato de Bom Princípio. Vanessa Schneider de São Sebastião do Caí na escuta. Aleixo Miller de Santa Terezinha do Itaipu. Flávio Stephanie dois irmãos. Silvio Noeli Gertner de Imigrante. Show de bola. Boa noite, abraço a toda a turma que está aí no Quero Fazer, especialmente ao padre Ney Louro, o padre Neymar e os seminaristas Ney e Roseli e família. Estão mandando um abraço para vocês aí. Padre Neymar.
1: Pois então, dizer, né? O padre Luciano é o nosso reitor. Esse projeto é também porque ele acredita, porque ele investe, é ele que paga, assina o cheque, né?
0: Ah, esse é importante. Temos apoio. Aê, padre!
1: Isso. Temos o apoio da Cúria também, que ajuda, mas de tantas pessoas que colaboram de diferentes formas com o seminário e com a banda, né, Padre Luciano? Poderia contar um pouco, né? Quantos que colaboram conosco?
2: Boa noite.
0: Boa noite,
2: com padre. Alegria que a gente está aqui participando, mas também mostrar assim todo esse trabalho bonito que está sendo realizado pelos professores e todos que compõem a formação. Não se forma um seminarista, um jovem, né? Um futuro padre de um dia para o outro, né? Então é um processo bonito que começa no ensino médio, com todo esse trabalho da música e outras formações. E o seminário está sempre de portas abertas para acolher tantas pessoas que vêm ao encontro, são muito amigas, né? Muito abertas também com a formação e participação sua. Temos um grande convite para ver de novo os seminaristas e a banda dos seminaristas no dia 18 de outubro. A festa tradicional, festa do seminário, festa anual, no terceiro domingo, sempre 18 de outubro, vai ser a nossa festa. E os seminaristas, por uma hora, um pouco mais, conforme o povo pedir, vão novamente com a banda dos seminaristas estar presente no dia da festa. Então, desejar o convite.
0: Amém.
2: A todos que estão acompanhando, se puderem prestigiar, estar conosco no dia 18 de outubro e assim conhecer mais de perto o seminário.
0: O trabalho do seminário.
2: Tive a oportunidade de visitar, conhecer, acompanhar uma bela festa, um belo momento que nós vamos vivenciar.
0: Amém.
1: Isso. Estamos em agosto, né, para nós, na Igreja Católica, é o mês vocacional. Então, são todas as vocações que são importantes. Sim, a vocação de ser padre, as famílias, a gente viveu a Semana da Família. Nós vamos terminar cantando para as famílias, né? Vai ser a nossa última música depois.
0: Uhum, bem depois.
1: Mas a vocação, né, ela é algo que toca a todos. E nós contamos com o apoio de muitas pessoas, né? Padre Luciano já agradeceu. Temos as famílias adotivas, as comunidades que contribuem também materialmente. Mas quanto o povo reza por essa gurizada, rezou por nós quando éramos seminaristas, né? E aqueles que não se tornam padres também vão fazer a diferença na sociedade, fazer desse mundo um lugar melhor. Esse mundo pode ser melhor e a gente acredita nisso, né?
0: Com
1: e
0: certeza.
1: Por isso, essa gurizada tá aqui estudando. No estúdio, acho que não cabem mais, mas no seminário cabe mais, gurizada.
0: Sim, nós podemos fazer o Quero Fez lá do seminário a próxima vez, né? Então, que legal. Então,
1: muito. Portas abertas, né? O trabalho vocacional que acontece. Desses que estão aqui, mandamos abraço para os seminaristas de Montenegro também, lá do seminário do Propedêutico. E os seminaristas do Seminário Maior de Viamão também estão sintonizados. Para dizer, esse caminho é bonito, para colaborar também com a felicidade de outras pessoas.
0: Amém. É isso aí. É isso aí. O seminário está de portas abertas, né? Então a gente pode prestigiar, pode ir lá conhecer, né? Pode conhecer o trabalho que é feito lá. A gente está lá com aula de música nas quartas-feiras, né? É o nosso bate local lá na quarta-feira, lá no Seminário de Bom Princípio. E também tem tantas outras coisas, né? A gente estava comentando fora do ar antes quantas coisas os meninos têm de bom lá que eles fazem, né? Durante todos os dias, não é só na quarta-feira. São outras atividades, né? Muito bacana. Vou continuar aqui nos recados e a gente já prepara mais uma para nós tocar lá, né? Opa, boa noite, Laís, irmã do Natan, falando de vitória no Espírito Santo. Mas olha, o Natan tá disparado nos homenagens, hein, né? Que bacana, agradecimento aos

0: professores e padres, que projeto bonito, enchendo as famílias e comunidades de emoção. Muito obrigado a Laís aí que está participando. Lourdes Weber de Novo Hamburgo, Ricardo Faspino, Nova Petrópolis. Magnífico programa, saudações especialmente aos colegas Padre Gustavo Haas de Porto Alegre. Padre Gustavo Haas, lá de Porto Alegre, viu? Luiz Docini de Novo Hamburgo, José Inácio Borchard de Francesa Alta, Barão, Aldo Dix de Blumenau, Santa Catarina, distrito da Vila Bela Itopava, grande abraço, né? Temos que fazer um Carefest na Vila Itopava, eu não vou me conter sem ir lá na Vila Itopava fazer um Carefest, né? Aldo, tu vai tramando a situação, tu já sabe que tu é o responsável. Tu é o
1: prefeito. A banda dos seminaristas está disponível.
0: Está disponível a banda dos seminaristas, vamos de comitiva, né? Shelley Clayton Arnold acompanhando a banda do seminário aqui do Canadá, olha só, que bacana. Olha, criou preço. Ayrton Grave mandando um abraço a todos, seu Ayrton, maestro. Nossa,
2: meu professor, é.
0: Isso aí, Renato Gribler de Teutônia, um abraço, grande abraço para toda a turma na audiência de vocês, Padre Eduardo Cantelli. Isso aí, olha, pessoal de Caxias. Noeli Bender, abraço, assistindo aqui em Bom Princípio, muito orgulho dessa galera sensacional, forte abraço a todos, em especial o filho Natan. Ah, Carmen Gibler, olha aí, tá matando a pau aí, Natan. Lucas Bruno Eichenberg de Rodeio, Santa Catarina, passamos lá, Adri, semana passada, em Rodeio, na entrada de Rodeio ali, né? Acompanhando de Vale Real, família Lebens, envia grande abraço ao filiado Gabriel Hammelschlager. Esse sobrenome não é qualquer um locutor que fala.
1: É que nem o Rauschkopf.
0: Rauschkopf, é. Abraço para todos, em especial o Padre Inácio da comunidade Santo Inácio de Parecis Velho. Guten Abend, Chris. Guten Abend, meine liebe Freunde. Lindo programa, acompanhando o Carefest, retornando de Porto Alegre para Westfalia. Karina, mãe do teu amigo Lipe. Aê, Karina, mãe do Lipe.
1: Aê. Mãe do Lipe, grande trompetista.
0: Grande trompetista, parceirão. Agora só quer andar de avião, né? Só volta e meia, só tem...
1: Tá com passagem comprada para outubro da Alemanha, lá de Munique.
0: Mas que nojentão, né? Não convidou nós. Não convidou, mas nós vamos achar ele lá. Sim. Vamos procurar ele. De Abel Luiz Slotterman lá de Tupandi também. Vamos de música?
3: Vamos de música. Ao Nercy Falck, com ele cantando, né? Com o som dos Montanari, nós vamos cantar Tsiketsak, música tradicional que a gente também escuta e a gente também vai tocar.
0: Posso tocar junto essa?
3: Por favor, Cris.
0: Então vamos lá.
3: No embalo dos Montanari, junto, participação mais que especial.

0: Aê! Essa foi em homenagem ao Nercy Adelar Falck, que só não foi padre por causa do saxofone. Senão, o Falck teria sido padre também. Um abraço, Falck. Obrigado pela participação dele hoje, né? Hoje a gente ficou muito feliz. O Falck é uma pessoa difícil de achar, porque ele tá sempre tocando. Pra quem não conhece, o Mano lá em Blumenau tá sempre tocando. E hoje ele tava participando do programa. Que legal, né? Eu preciso mandar mais uns abraços aqui. Ainda tem uns no meu particular aqui. Olha só. Pessoal lá de Augusto Pestana, lá pertinho de Juí, né? O Bernardo, o Everton, a Evanise estão lá assistindo a gente. Abraço pra vocês, né? Temos que trazer essa galera pra cá pra se apresentar aqui no Care Fest junto com a gente, né, Bê? Vamos fazer uma comitiva lá de Augusto Pestana pra vir pra cá. Olha aí. O Padre Jacó manda um abraço pro primeiro reitor dele, Padre Inácio. Olha aí. Jacó Vaden. Jacó. Vaden, de Ivoti. Show de bola, o Padre Delcio que mandou aí a inscrição, né? Deixa eu ver quem mais aqui. O Rafa me mandou aqui, sim, dia 11 de setembro, jantar da nossa Orquestra Municipal de Linha Nova, né? Lá na Linha Nova. Que legal. Quem tá participando aqui também? Boa noite, Cris. João Vitor Gauer, Lauerman de Barão. Oh, Joãozinho, assistindo a Imperial. Assistindo a Imperial com a família. Que alegria ver esses grandes amigos seminaristas com essa baita banda. Uma noite abençoada e muito alegre com essas grandes músicas. Abraço a todos os músicos com quem tive o privilégio de tocar junto. Um enorme abraço ao meu querido Nuni e ao seu Almo, ao padre e ao Peda. E mais ainda você, Cris, parabéns pelo programa. Show de bola, João, um abraço. Tem que ir lá levar o trompete do João, senão daqui a pouco eu vou ficar com ele pra mim, João. Tá bem? Tá lá guardadinho
1: teu trompete. 10 horas, amanhã tem aula, né? Tem que
0: ô João, então... pelo amor de Deus, né? 6 da manhã, um trompetinho lá pra acordar os vizinhos. Que legal. Ricardo Faspini de Nova Petrópolis, Valtão Muraro de Campo Grande, Mato Grosso na escuta. Olha o pessoal do Mato Grosso aí, Mato Grosso do Sul. Mato Grosso do Sul. Sábado todos os caminhos levam a Joneta. Gostaria de homenagear toda a equipe de voluntários da Joneta. Meu amigo Franciel Gustavo Jungs. Aí, Franciel. Grande abraço pessoal lá da Joneta, né? Dari Edila de Foz do Iguaçu, no Paraná. Que legal. Deixa eu ver quem mais tá me mandando um abraço aqui também. Eu vi antes. É muita gente, galera. Meu Deus do céu. A Ângela me mandou que tem café. Que legal. Faltando agora 3 minutos para as 10. Como passa rápido, né, galera? Vocês viram? Ó, nem foi tão difícil assim, né? Vocês estavam com tanto medo.
1: Até a dor de barriga passou.
0: Não deu correria hoje, né?
1: Até deu um pouco, né, Cris?
0: Mas foi passou. Quando eu cheguei aqui, tinha uma galera. Onde é que é o banheiro? Onde é que é o banheiro? Pensei, meu Deus do céu, né? Mas tá tudo certo.
2: Nada que uma maisena não.
0: Semana que vem, eu preciso já lembrar de semana que vem, né? Teremos aqui no estúdio o musical Encanto, o qual quase deu certo, né? Para ser o aniversário. Aí não ia dar certo, na verdade não ia dar certo. Ia ter que fazer um costelão aqui no lugar dos locutores, aqui no estúdio, não ia dar certo, né? O Roger ia me xingar. Então, semana que vem, musical Encanto de Feliz, né? Aqui com a gente, muito bacana. Tem DVD, tem música nova, tem o Milk mais jovem também. Meu Deus do céu, vai ser. Um tendel, né?
1: Encanto que tocou no domingo agora, lá no seminário, na Festa da Família, né?
0: Olha aí, ó, que legal, né? Isso aí. Eu tenho uns recadinhos aqui também. O Nuni tirou foto de mim aqui, eu vi agora. Ai. Valeu, um abraço, parabéns a todos. Muito orgulho de fazer parte dessa família do seminário. Um abraço. É a Rose Luft, tá mandando um abraço aqui, né? Que legal. Muitos recados lá na live eu não consegui ler, né? Então, mas a gente vai. Eu prometo que eu sempre leio eles todos depois. Eu passo pelo menos todos os recados para ver quem participou aí, né? A gente não consegue dar conta de ler todos, né?
3: A gente faz cura a isso também, né? Nossos celulares também entraram muitas mensagens, né? No WhatsApp, pessoal sintonizado, colocando no Instagram, no Facebook. Tem o Instagram do seminário, da animação vocacional. Então, se alguém quiser seguir, acompanhar um pouco do nosso trabalho,
0: né, com certeza.
3: @save.montenegro e @seminário São João Maria Vianney, lá de Bom Princípio. Então, a todos aqueles que mandaram mensagens, a gente não conseguiu mandar os abraços, nominar todos eles, mas fica a nossa saudação a tanta gente querida que apoia, que incentiva os seminários, os seminaristas, né, para que a gente possa continuar trabalhando com essa gurizada, trabalhando pelas vocações. E pelo bem desse mundo.
0: Amém, padre. Viva, viva isso, né? Viva, porque é muito bacana. Eu faço parte do projeto, então eu sei o quanto lá é árduo para a gente levar isso adiante, né? É um trabalho árduo, mas é um trabalho muito gostoso, porque a gente leva a música para as crianças levam para as famílias que adotam, levam para casa dos seus pais, apresentam. Hoje estão aqui se apresentando. Isso é um trunfo muito grande. No bolso de cada um de vocês, né? Vale mais do que muito dinheiro, às vezes, a gente conseguir se apresentar, tocar um instrumento, participar com a música em alguma coisa tão bacana, que é o seminário, e que é aqui o nosso Quer Festa Rádio Imperial, hoje bem diferente, não tão diferente assim, porque a gente tocou música alemã aqui pra caramba, né? E a gente gosta, tem mais isso ainda que a gente tem orgulho de fazer, que é levar a música alemã, né? A nossa música tradicional lá, a Isabela, Zigeunerleben, para essa gurizada que tem aí, são tão jovens, né? E estão já tocando músicas que vieram lá dos nossos antepassados.
3: É ali do Face, mais do YouTube, estão conectados mais nisso, né? Não são tanto da rádio.
0: Mas aí
3: esse programa também passa no YouTube, eles também conseguem sintonizar, né?
0: Aí se eles não tiram as músicas daquela da quarta-feira da aula e eles mexem mais no celular, daí eu digo, ó, no celular vocês sabem mexer e as músicas não estão ensaiando, né? Mas foi muito bacana porque as músicas saíram muito bem, tá todo mundo de parabéns. Se eu tivesse uma medalha ia dar para cada um de vocês, porque foi muito legal, né? Muito bacana.
1: Não de ouro.
0: Gurizada, muito obrigado, tá? Pela vinda de vocês aqui, padres, né? Um esforço grandioso que vocês têm e é uma honra para mim poder aprender. Eu tô meio perdido porque, cara, é fantástico do lado de cá. Eu sempre tava do lado de lá, né? E ver pessoas que eu já... A gente tocou aquela vez a festa em Tupandi, que eu fui lá, que eu toquei a primeira vez, eu e o Nuno tocamos junto. E desde aquela vez a gente tem uma ligação muito grande. Isso rendeu um programa tão bacana aqui hoje na Imperial. Muito obrigado e vida longa ao Seminário de Bom Princípio.
3: Cris, muito obrigado, Cris.
2: E dizer assim, como é importante essa gurizada receber o apoio. A gente, no nosso tempo, nós não tínhamos professor de música. Éramos
0: nós convidados.
2: Tinha que aprender tudo escutando na fita cassete. E hoje essa gurizada tem professores de música. Então, gurizada, aproveitem.
1: Parabéns.
2: Né? Vivam isso com intensidade, estudem muito. Né? Mas estudem também bastante música e levem esta alegria, né, para o mundo que precisa. Eu quero mandar um grande abraço para um primo meu que toca também lá em 13 de maio, seu Ademir Ritter.
0: Olha aí o pessoal de 13 de maio lá, um grande abraço, né? Muito obrigado, né? A gente fica com a última música de você, seu Almo, mais uma vez. Eu acho que o senhor podia ficar por aí, né? E ficar, vir todo o Care Fest, o senhor tinha que estar ali, porque é... Que legal. Semana que vem, então, o musical Encanto de Feliz aqui com a gente. Fica a última da banda do Seminário de Bom Princípio. Amanhã tem aula, não vamos esquecer, né? Todo mundo amanhã tem educação física primeiro, ó, malhar.
1: Isso aí, às 6:30.
0: É, escovou o dente e o trompete e os instrumentos já estão na mão, né?
3: Obrigado, Cris. Obrigado à Rádio Imperial, que abriu as portas para o nosso seminário trazer essa música. Obrigado àqueles que tiveram sintonizados conosco, que escutaram, que incentivaram as mensagens de apoio, as orações. Nós vamos terminar cantando uma música da família, que é da onde surgem todas as vocações. E a gente precisa cuidar das nossas famílias.
0: Amém.
3: São o nosso bem precioso. E se a tua família está em casa, chama quem talvez está no quarto, ou se alguém está na cozinha e outro está na sala, chama para ficar junto, para ser uma espécie de oração final, pedindo uma bênção para as nossas famílias, que a gente precisa cuidar das nossas famílias.
0: Amém. Quero Festa Imperial, volta semana que vem, fica com vocês a última da banda do seminário, e uma boa noite a todos, com a música da família.

0: Coisa Linda!
1: Banda Mercosul! Obrigado a vocês pelo convite.
2: Obrigado. A gente tá ganhando um presente enorme de poder estar aqui junto com vocês. Parabéns. Essa galera nota mil. Que energia maravilhosa. Obrigado a vocês pelo convite, tá?
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1: E aí, Diegão?
2: E aí, Danimar?
1: Essa é pra machucar o coração, hein?
2: Essa é boa demais.
1: Vamos cantar pra galera.
2: Vamos lá, vamos.

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área aí, sabe, não precisa mais os profissionais. Logicamente que se você quer fazer uma foto aí, né, de qualidade, daí sim você realmente tem que procurar um fotógrafo para sair capricho, né? Mas não vai pendurar qualquer coisa aí, né, nas redes sociais, onde de repente aí nos documentos e tudo mais. Mesmo que a maioria dos documentos já faz a foto na hora, né? É tudo digital, já não precisa mais ser o material impresso aí numa de uma foto. 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Começamos a parte musical agora com Banda Canova. Seguirei meu caminho. É o jeito, né?

Agora são 5:18, 5:18, 18 graus e meio, temperatura 18 graus redondos. É, sensação térmica, umidade 94%, tempo aí com nebulosidade, neblina em vários pontos, céu encoberto. 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É, mas já temos aí um pouco mais, né? Estamos com 18,5. Céu nublado com possibilidade de garoa, de manhã à tarde o sol aparece, pancadas de chuva à tarde e também à noite, 3,5 milímetros a previsão de chuva para hoje. Vento 3 km por hora, com rajadas até 48. Vai ser barulhento de novo, então, né? Solo hoje nasce 6:54, seu caso, 18:02. A lua aí já indo para fase crescente. Para amanhã, quinta-feira, 14:23, a temperatura, sol com muitas nuvens, pancadas de chuva à tarde e à noite. Amanhã, 6,3 milímetros de chuva. E olha, menos mal, né? Aquela previsão de termos aí um frio intenso, logicamente, né? Vai já começar a partir de sábado, 4 graus, domingo 3, na segunda-feira 2, aí na terça-feira já começa a subir a temperatura outra vez, né? Tomara que a gente não tenha geada, porque senão o prejuízo vai ser grande, hein? Temos muitas culturas já aí, já bem desenvolvidas agora com esses dias de calor, né? As informações para você, ouvinte da Imperial.

As participações na minha página no Facebook, recebendo já aqui nas participações, a gente registrando. A Rosane Vladislavic, já trabalhando lá, deixando tudo pronto para o café da manhã, daqui a pouco, né, pessoal que para nas delícias da Rosane. Lourdes Laux, Noeli Allen Baumgarten, Eva de Castro, Clarice Gide Malman, Rosane Schneider, Fernando Rechtenwald, Malice Moraes, Maria Madalena Rinker, Marino Laux, Valnir de Zoneide, Rodrigues da Conceição, Márcia Tanger, de Potter, Romeu Muki, Marciane Tank, Sírio Ror, Luiz André Schulz, Jair Wotman, Sérgio Klein, Claudomiro Bacas e também do Ademar Tomé. No nosso WhatsApp aqui também, João, bom dia, Danive lá de Padilha. Bom dia, Marco Casagrande de Canoas. Não olhe para trás com tristeza, nem para frente com medo. Caminhe com fé. Deus já está no seu amanhã.

Agora 5 horas 26 minutos, 5h26. A temperatura 18 graus e meio, 18 graus a sensação térmica, umidade 94%, o tempo aí com céu totalmente coberto e neblina em vários pontos.

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2: Cinco e trinta. 5:30, não vai perder a hora, hein? 18,5 graus, temperatura 18 graus, sensação térmica, umidade 94%. Tempo totalmente inalterado nesta manhã, né? Não, praticamente não muda nada, né? 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Mais participações na minha página do Facebook, recebendo o bom dia da Suzana Drummer, Roselaine Maria Schmidt-Solberman, Angela Becker, Inês Sírico, Inácio Oror, também do Leandro Gustavo Bock, da Rajane Maria Schmidt-Knorst. No nosso WhatsApp também as participações. Bom dia, hoje indo para Porto Alegre na luta pela saúde e pela vida. Abraços, Bruno Bigger. Opa, meu amigo. Desejando tudo de bom para amigo aí, né? Pronto o restabelecimento aí na sua saúde. A gente sempre continua mantendo o nosso contato, né?

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5:46, 14 minutos nos separando das 6 horas da manhã, 18,5 graus temperatura, 18 graus a sensação térmica, umidade 94%, tempo aí com nebulosidade, céu encoberto, neblina também presente. 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Participações, bom dia do Afonso Barco, Pousada da Neve. Bom dia, Moro Box, Mongueiras, esposa Maricela. Também bom dia da Elaine Rames. Dini Godoy, bom dia, um abraço, Deus no comando sempre. Verdade, né? Tem que ser, porque senão a gente acaba se desviando do caminho, né? Daí fica ruim. Mais participações na minha página no Facebook. Bom dia da Eleni Ciroto, Maricela Dilkin, Luiz Helena Niemeyer, também um abraço aí pro seu Egon. Darcy Loy Mützenberg, Joane Luiz Souza, Benício Holzfritz, Lorena de Souza, Marlise Belter, do Jair Bach, a Roselaine Maria Schmidt-Sullivan, da Angela Becker, Inês Cídico Inácio Rohr,

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1: 6 horas.
2: A palavra de fé e esperança para hoje, quarta-feira, 19 de agosto de 2026, o título: Bons Princípios, Bom Caráter. Caráter é um princípio que cultivamos para tomar decisões nas escolhas da vida. O homem precisa viver por princípios e não por sentimentos e emoções, pois as decisões decidem as circunstâncias. Os bons princípios ajudam nas decisões finais, as escolhas que vão determinar o sucesso ou fracasso em qualquer situação. Pessoas de caráter afinado hoje são quase impossíveis, pois caráter não se aprende no colégio. No colégio até procura trabalhar o aluno, mas isso é uma decisão própria. A pessoa pode ser até PhD e não ter um bom caráter. No percurso da vida, muitos são moldados e têm o seu caráter moldado de maneira que acha correto, e não da maneira que é correto. Nunca devemos aceitar meios escusos para alcançar nossos objetivos. Isso é permitir que as circunstâncias decidam nosso caráter, sendo que essa decisão precisa ser nossa. Tem pessoas que não aceitam o momento que estão passando e para sair dela tornam-se dispostas a fazer qualquer coisa, e o seu próximo para eles já não importa. Só pensam em si mesmo para alcançar seus objetivos e com isso a sociedade tem sofrido, pois muito breve esse mau caráter vai precisar de ajuda e ao buscar ajuda vai encontrar outro mau caráter pela frente e com isso estamos construindo um mundo onde a guerra é inevitável. Pessoas têm se esforçado para levar uma vida normal, mas estão frágeis e amedrontadas. Sabem, na competição da vida sempre tem alguém de olho no mais fraco para tirar algum tipo de proveito. O ser humano precisa de mudança, mas precisa declarar guerra e confrontar a si mesmo. Afinal, sabemos os dos nossos pontos fracos e essas áreas precisam melhorar. Esse ponto fraco precisa ser desconfiado por nós e não dar a ele nenhuma credibilidade. Se cada um cobrar de si mesmo, não precisa ser cobrado por outro. Sei que não é fácil seguir essa filosofia, mas se nós demonstramos integridade, nossa autoestima desenvolve de acordo com o

0: propósito pelo qual estamos lutando, e cada etapa que superamos somos recompensados por nós mesmos. Sabemos que errar é humano, mas o dever é acertar sempre, pois o erro é o que nos desqualifica. Um paciente não vai elogiar um médico por ter acertado no medicamento que receitou, mas se errar, ele vai reclamar e perder a confiança no profissional. Para enxergar a negatividade, ninguém precisa usar lente de aumento. A recompensa alcançada é pelos acertos. Não quero deixar ninguém constrangido, mas os que não querem fazer nada são os que mais dependem do outro. E se o outro depender de você, será que vai poder contar? Para muita disciplina pode não ser tão importante, mas indispensável para que todos vivam bem. Podemos até caminhar sozinho, mas por pouco tempo. E quem caminha sozinho não vai muito longe, não. Reflita a respeito disso e tenha um ótimo dia.
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0: 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Falecimento.

0: Cavalim e família, Mélio Kunz em memória, Célio Kunz, familiares Kunz e Muck, demais parentes e amigos participam do falecimento de Isidório Kunz, ontem ocorrido na idade de 81 anos. O corpo está sendo velado na capela mortuária de Santa Maria do Herval e o sepultamento será hoje às 10 horas com missa na mesma capela e após para o cemitério católico de Santa Maria do Herval. Noticiamos o falecimento de Isidório Kunz. 18 graus e meio a temperatura, 17,9 a sensação térmica, a umidade está em 94%, tempo com nebulosidade, céu bem coberto e neblina.
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2: Seis horas, 10 minutos, 6:10. 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

Participação no nosso WhatsApp, recebendo aqui o bom dia do Valdemar, Neriane e Silvia Letícia, lá de Parubé. Fábio Adama pedindo homenagem para os aniversariantes de hoje: Adriana Lant, Lídia Wittmann, Denise Arneck, Albano Folz, Camila Ritter, Tatiane Heilmann, Carlos Eduardo Baques, Ilmar Arendt, Ricardo Moraes, Ari Gressler, Adir Varta, Silvana Gressler Schenkel, Rogério Parma, Sara Klein, Marley Janel e o João Greff. Também o bom dia do Silis. Bom dia, depois de um dia de calor ontem, né? Hoje fechado com neblina, São José do Ervalo. Informação aí do Augusto Baques. Também o bom dia do Elaine Moraes do Yammertal, Valdomiro Ruentorf, lá de Três Coroas. Também bom dia, Paulo Jonabó, homenageando hoje Cristina Praz, Silvia Nunes, João Danilo Greff, Albano Folz e Adair Varta, o Vateca, pelo seu aniversário. Nosso amigo Joãozinho Wolff também mandando aí o seu bom dia, abençoada quarta-feira a todos nós, linda, verdadeira mensagem, muito obrigado. Bom dia, mano. Estou mateando e na escuta da Imperial Santa Catarina Joinville, é a participação do Ilírio Mendes. Linda mensagem, sozinho não dá pra viver, né? Muito obrigado, é verdade, meu amigo, complicado, né? Bom dia, Otília Brown, dois irmãos, linda, verdadeira mensagem, parabéns, muito obrigado. Também o Ricardo Gaúcho, lá de Uberlândia, mandando aí o seu pensamento do dia, bom dia. Bom dia, Imperial. André Reginato, São José Farroupilha, música para amanhã. Ana. E para todos os colegas de trabalho, Ademar Rainer, da linha Fritzenberg. Minha página no Facebook, recebendo mais participações. Bom dia da Mali Bock. Também do Renato Krieger, do João de Mello. Da Marlice Lippert, Noeli Hills. Também Paulo Hirt, Erminda Nais, Jacinta Rinker, Mali Schumann, Luiz Henrique Gomes, Mariane Carling, Maria Regina Schaap. Ainda também da Jenny Dilken, Nestor Miller, Hildegard Weber, Lauro João Rickhaber, Maria Mardinelli Schultz, Dolores Silis, Márcia Schmidt, Helene Maria Schmitz-Haubert e também do Milton Spier.

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6:20, 6:20. 18 graus e meio a temperatura, umidade de 94%, a sensação térmica 17,9. Temos neblina, com isso aí também o céu totalmente encoberto. Umidade alta, né? 94%. Você acompanhando. Bom dia, amigos, amigas. E temos mais participações de amigos e amigas, e a gente registrando por aqui. Jacinta Rinker, Santa Maria del Val, para amiga Laci Jung, tem aniversário hoje, parabéns para ela. Paulo Marcho, né? Dois irmãos, bom dia. Também bom dia do Fernando Olbermann. A minha página no Facebook, mais participações chegando e a gente registrando. Também bom dia da Lara Denise, da Fátima Schultz. Ainda também da Nadir Dil. O Romano Guilherme Ullmann, o Jorge Everson, Lúcia Wolf, Teodósia Bueni, Carmen Arnold, da Lúcia Brown, Bernadette Neukampf, Lisane Miller, Neuza Virginia Davis, Bernardo Lebens, Célia Gressler, Alice Reis, Dulce Reni Kaiser Wiedeker,

Agora 6 horas 24 minutos, 6h24, você acompanhando. 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
4: Agora já são 6 horas 37 minutos, 18 graus e meio a temperatura, 17,9 a sensação térmica. Tempo aí, o céu totalmente coberto. A neblina até que deu uma dissipada agora, né? Me parece. Começando aos pouquinhos, tem um pouco mais de claridade o dia. A umidade alta ainda 94%. 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Participações, bom dia da Jane Malman. Também Jair Fazbindo, bom dia, excelente quarta-feira a todos nós, parabéns pela mensagem, muito obrigado. Bom dia também a Rosemary lá em Canela, Plínio Esili, já no Chimarão, mas sempre ligados na Imperial, linda mensagem, muito obrigado. Gramado está com 17 graus, tempo nublado por lá, informação do Oscar Miller. Página do Facebook, bom dia Joel Beff, Adriana Ninoff. Da Leonita Berlitz, Almiro Mella, Loide Krieger, Astor Figbaum, Hernani, Liris Blanc, Gilmar João Mertens, Ellen Fabiani, Anne Cristina, Daniber Kleber, Marcos Aurelio Eich, Lori Kikoff, Werner Koch, Terezinha Zimmer, Santa Maria do Herval, pedindo música para todas as amigas e amigos, também Boni Fritz, também...

0: 6h45.
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2: Bom dia, amigos e ouvintes da Rádio Imperial. Sistema frontal semi-estacionário sobre o estado deixa o tempo úmido e instável nesta quarta-feira. Hoje, em Nova Petrópolis e na Serra Gaúcha, muitas nuvens provocam chuva em alguns momentos ao longo do dia. Haverá neblina e nevoeiro em muitas áreas, sobretudo em parte da manhã. A temperatura na madrugada ficou entre 16 e 18 graus, em grande parte da região. Durante o dia não aquece muito e as máximas vão ficar entre 18 e 20 graus. Na quinta-feira, o sistema frontal, já com característica de frente fria, associada a um sistema de baixa pressão, no decorrer do dia provoca chuva localmente forte e risco de temporais localizados, especialmente com ventania. A temperatura vai subir menos e depois esfria no fim do dia. As máximas atingem entre 17 e 19 graus e as mínimas que ocorrem à noite vão chegar entre 9 e 11 graus. Na sexta, chove fraca ou garoa na madrugada e no começo da manhã em algumas áreas, mas durante o dia, ar seco e frio garante a melhora do tempo e a presença de sol e nuvens. Haverá queda de temperatura. As mínimas vão ficar entre 6 e 8 graus e as máximas durante o dia devem atingir entre 13 e 15 graus. Da Metsul, Luiz Fernando Nartigal.
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aí, aos pouquinhos a neblina chegando outra vez, né? 94% é a umidade do ar, 18 graus e meia a temperatura, a sensação 17,9. Agora 6 horas 51 minutos, 9 minutos, nos separando das 7 horas da manhã. Bom dia, amigos e amigas, já na sua última parte. Sempre lembrando, você acompanha esse programa sempre de segunda a sábado, das 6 às 7. Temos mais participações, recebendo bom dia do Inácio Dresch, Caxias do Sul, também bom dia do Flávio, Cristiano Schmidt, Picada, São Paulo, chimarão já no cap... Opa, hoje tem chimarão com waffle, né? Isso, bom, umas quantas vezes. Bom dia, Irineu Cristo, Portão, linda e real mensagem. Muito obrigado. É, e mais, às vezes, você conta com uma pessoa de caráter até fazer um negócio, e ao ficar... A menor brecha lhe dá uma rasteira. Verdade, meu amigo. Hoje em dia, olha, tem que ficar muito ligado, né? Para não levar tombo. Que os Vivaldino estão por aí. Também o bom dia da Vânia. Bom dia na escuta. O nosso amigo Igor Schmidt. Ainda por falar em golpe, em rasteira, né? Olha, hoje acho que não tem nada. É campeão largado, sem dúvida nenhuma, nas golpes digitais via internet, né? Olha, a gente fica sabendo, né? Cada um que cai aí, poxa, mas peraí, eu achei que tu fosse um cara mais inteligente, né? Ah, não, mas cair também, né? Coisa de louco. Então tem que ficar atento, né? Esse negócio na internet aí, olha, quando vem aquelas coisas mirabolantes, abre o olho, senão o prejuízo vai ser grande.

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tá, e agora a neblina chegou com vontade, né? Aí com vontade mesmo. 18 graus e meio a temperatura, umidade de 94%, 18 graus a sensação térmica, muita neblina, céu totalmente coberto. 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

Temos mais participações para registrar na minha página no Facebook, recebendo aqui o bom dia da Lúcia Fritzen, também da Sônia Olbermann, ainda também Ricardo Foltz, Lúcia Scholl, Clério, Luiz Schneider, Érico Berben, Karina Kustler, Cleiton Knorr, Mali Marmiti Campos, Letícia Franz, Alice Ror, Regiane Robert Moraes, Mali Bauer, Terezinha Arendt, Orides Albuquerque e também da Marlise Raber. Ainda também da Cris Ackermann e da Alice Wolf Collet.

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7:15. Você acompanhando o Rádio Classificados aqui pela Imperial. Mais participações. Bom dia, Jacinta Atmanmesterfeld, lá de São Pedro da Serra. Também bom dia, Noraci Angela Olbermandá, pela linda mensagem. Muito obrigado. Bom dia, 16 graus com previsão de sol e muito calor hoje em Curitiba. Família Gomes iniciando o dia na excelente companhia da Imperial. Abençoada quarta-feira para você, todos os ouvintes. Obrigado igualmente para vocês também. Pele da Preta, bom dia. Ótima quarta-feira a todos nós. Bom dia, Ibirama, Santa Catarina, 17 graus, umidade 100%, previsão de 30 graus hoje. É, vai fazer calor, né? Participação é da Rita Witzken. Também mandando foto, né, do tempo por lá, né? É, e tem lá dois cachorros, né? Isso, dois amigos aí também na foto, né? Beleza. Bom dia, Laura Clarícia Miller de Castro. Página no Facebook, bom dia, recebendo também do Remy Rassichitz, Nair Gribler, a Maria Clos, a Madalena Kuhn, Malene Wolf. Também da Dulce Ratke, ainda Marli Schuch, Vera Weber, Henrique Correa, Marli Simon, Adriane Upes, Aloysio Rami, Maria Goretti Fir,

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3: 7:33, agora 7:33. 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Recebendo mais participações na minha página no Facebook, o Bom Dia da Rosli Tafir, Carmen Regina Kohlrausch, Vera Regina Greff, Gilivani Gottschalk, Noeli Willems, Lorena Hirsch, Solangelis Miller, Rosalina Reinsdorf, Lodi Uzzi, Lídia Tereza Magnagna, Amarildo José Pellens, Ilveni Pozamai, da Noemi Maria Verle, também Hildo Lesch, Doraci Zimmer, Susana Miller, Maria Schneider Willi. No WhatsApp também as participações. Recebendo um bom giorno, não, bom dia, tem um espetáculo quarta-feira da ouvinte das Alma Batalha. Na escuta da melhor, vovó Antoninha, né? Isso, com seus 99 anos, mas sempre bem disposta aí, fazendo sinal de positivo na foto aí, né? Tá certo, um grande abraço, vovó, tudo de bom pra senhora. Ele disse, um São Leopoldo, música pra esposa Terezinha, todos os ouvintes, nós aqui na rádio, muito obrigado. Bom dia, Valdecir, lá de Igrejinha. Deu uma refrescada, chimarão e chaleiro, fogão a lenha. Estamos na escuta todos os dias, eu e a minha esposa. Abraços a todos aí da Imperial. Muito obrigado para vocês também, tudo de bom. Obrigado por ser nossos ouvintes. Também um bom dia da Ireci Hansen, lá de Novo Hamburgo. Egídio, Clarice Malma, nossos amigos lá em São Pedro da Serra. O linda e verdadeira mensagem. Muito obrigado e ótima quarta-feira para você e todos nós. Que assim seja. Picada Schneider, tempo nublado, 21 graus. A informação do Emílio Irevani Kandorf pedindo homenagem também para a sobrinha Tatiane Juver Heilmann pelo seu aniversário hoje. Rodrigo lá em Canela também com o chimarrão já pronto, mandando seu bom dia. Também o bom dia do Jairo lá de Noia.

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4: 7h48, 18 graus e meio a temperatura, 18,2 sensação térmica, temos a neblina presente, com isso aí o céu completamente encoberto também, 94% umidade relativa do ar. Finalizando por aqui o Rádio Classificados, novo programa amanhã a partir das 7. No WhatsApp ainda vou recebendo aqui o bom dia do Sandro Creme lá de Pinheiros, Montenegro. Também o bom dia da Jacinta Nais. Na minha página no Facebook ainda recebendo também o bom dia da Hilária Daimling, Márcia Metz, da Jacinta Nais. Tô indo embora. Desejando uma ótima quarta-feira a todos. Temos um encontro marcado amanhã a partir das 5. Até lá.

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1: Tempo fechado com neblina, temperatura 18 graus e 4 décimos. Bom dia.
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8h04, bom dia, Imperial FM, a festa no ar. Agora, 8h04, hoje é quarta-feira, dia 19 de agosto, estamos na metade da semana, se encaminhando para o finalzinho do mês, e o tempo tá fechado, tampado de cerração, tudo branco aqui, temperatura em 18 graus e 4 décimos. Hoje o sol vai ficar mais escondidinho, tem chuva, amanhã tem muita chuva, e no final de semana tem muito frio. Aliás, o frio até vai ser menos intenso do que projetado inicialmente. Falava-se uma onda muito forte, a mais forte do ano até agora, vai fazer frio, mas os últimos modelos numéricos, aí as últimas previsões deram uma amenizada no frio que chega no fim de semana. Mas sim, vai fazer um friozinho, aquele friozinho bacana assim, né? Sem bater tanto queixo, e o tempo vai ser firme no fim de semana também. 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Já tem recado entrando aqui, daqui a pouquinho trago o seu também no 54 3281 1510. Bora começar com Corpo e Alma.

0: Baila, baila, tio Augusto, e antes teve corpo e alma, tá faltando beijos. Agora são 8:12, 18 graus, 4 décimos, a temperatura, tempo fechado com neblina aqui em Nova Petrópolis, tem neblina também lá por Lajeado, né, seu Jackson Balt, aqui no contato dele diz férias, volto dia 1º de setembro, mas... Como a gente estava comentando aqui no WhatsApp, né, Jackson? Férias na firma é sinônimo de trabalho em casa. Não, não, o cara não para, né? Sempre tem coisa para fazer em casa. Então tá de férias, mas tá na pintura, né? Sem folga aí. Vamos que vamos, tchê. Boas férias, bom serviço, tamo junto na Imperial. Isso que importa, né? Na hora da pintura, tá com a gente. Na hora do chima, da cervejinha, do churrasco, tá com a Imperial também. Tamo te fazendo companhia sempre aí. Elidson e esposa Terezinha, também no chimarrão aí na companhia em São Leopoldo. Em Pantano Grande, a Ângela, Lúcia e a Bel. E o Milton Brauvers, ó, falei de Lajeado, região de Lajeado, estrela aí, ó. Milton Brauvers tá subindo a serra em direção a Nova Petrópolis, mas já bem pertinho aqui, né? Longe de casa, pertinho aqui da serra, parado aí no semáforo da 116. Um abraço seu, Milton Brauvers, e boas vendas por aqui também. Como é que fica o tempo hoje? Próximos dias vai ter virada, né? Vamos acompanhar na previsão da Metsul.
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2: Bom dia, amigos e ouvintes da Rádio Imperial. Sistema frontal semi-estacionário sobre o estado deixa o tempo úmido e instável nesta quarta-feira. Hoje, em Nova Petrópolis e na Serra Gaúcha, muitas nuvens provocam chuva em alguns momentos ao longo do dia. Haverá neblina e nevoeiro.

0: em muitas áreas, sobretudo em parte da manhã. A temperatura na madrugada ficou entre 16 e 18 graus, em grande parte da região. Durante o dia não aquece muito e as máximas vão ficar entre 18 e 20 graus. Na quinta-feira, o sistema frontal, já com característica de frente fria, associada a um sistema de baixa pressão, no decorrer do dia provoca chuva localmente forte e risco de temporais localizados, especialmente com ventania. A temperatura vai subir menos e depois esfria no fim do dia. As máximas atingem entre 17 e 19 graus e as mínimas que ocorrem à noite vão chegar entre 9 e 11 graus. Na sexta, chove fraco ou garoa na madrugada e no começo da manhã em algumas áreas, mas durante o dia, ar seco e frio garante a melhora do tempo e a presença de sol e nuvens. Haverá queda de temperatura. As mínimas vão ficar entre 6 e 8 graus e as máximas durante o dia devem atingir entre 13 e 15 graus. Da Metsul, Luiz Fernando Nartigal.
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0: A música alemã com Die Trinkwalde abends Koinertal, agora 8h21, 18 graus, 1 décimo a temperatura, tempo daquele jeito, fechadinho de neblina aqui em Nova Petrópolis. Um bom dia pro nosso amigo Jair Laux, vovô Jair, tá faceiro, né? Tá faceiro, mandou fotos aqui, muito feliz pela chegada do neto Francisco, que nasceu lá na Alemanha. Parabéns pra mamãe Débora, pro papai Alexandre, garotão lindo aqui, coisa fofa, recebi a foto, né? Uma sonequinha no colo da mamãe ali, um olhão pra câmera ali, curioso, né? E olha, vou dizer... Viu? Papai e mamãe que me perdoem, mas é a cara do vô, o Francisco. Querido aí, parabéns pra família, viu, Jair? Abração pra vocês aí, saúde pro pequeno. 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
1: 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Chegando agora, Super Banda Chopão e a Loirona do Sul, 8h25. Bom dia.

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29 para as 9, 18.2 a temperatura, tempo instável. A chuva até não está presente agora, mas muita umidade, né? Tem a névoa úmida, cerração, neblina, enfim, como queiram chamar, nesta manhã de quarta-feira aqui no centro de Nova Petrópolis. 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Ontem, Luiz Alberto, estivemos por aí, voltando de compromisso no Vale dos Sinos, e aproveitamos para tomar um cafezão da manhã, né? E aquele combo lá que é pão de milho com chimia colonial e nata, as fatiazinhas de queijo e presunto, mais o cafezinho com leite ali, olha, a gente chegou na hora do almoço, tava sem fome ainda. Valeu, beijo aí, turma da Volone em Dois Irmãos, delícias. 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

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Bom dia pro Anderson Marchner em Dois Irmãos, Dona Ilse, seu chimarrão aí em Padre Eterno Baixo, Jair Fassbinder também na companhia lá em Arabutã, e a Lisete Schamberger de São Pedro do Maratá pedindo música e desejando um excelente dia a todos. Abrindo o bloco para recordar, tem Sangue Latino.

0: Mariá com o Paulinho do PF no Bailão Garçom, Banda Soprano Dobrado 25 de Julho e Sangue Latino Doce Companhia.
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2: Para as 9, 18 graus e um décimo é a temperatura. Bom dia pro nosso parceiraço Adriano Kral, ele que toca muitos instrumentos, né, de sopro, de corda, de tecla, apito, pedrinha no rio, toca de tudo. E aí mandou a foto do instrumento que ele tá utilizando hoje, né? Mas esse não é de sopro, porque até se soprar, esse aí vai dar uma bagunça federal. Tá tomando chimarrão. Aproveitando o dia meio fechado, também aí em Montenegro, né? No bairro Santo Antônio, tomando aquele chimarrão. Abração para todos nossos amigos aí, família Kral, amigos da Super Banda Opus, já já rodando também aqui na programação. Christian de Três Coroas pede Banda Bis. E a Ilse, Ilse mandando um recadinho aí da Grande Porto Alegre. Bom dia, Ilse.
3: Bom dia, Rádio Imperial. Tudo bem? Como é que estão aí? Aqui, Ilse de Canoas, passando para mandar um abraço para o meu irmão que está trabalhando, Sazora na pintura, meu irmão Lotário, e mandar essa música para ele dos Atuais, Saudades de Você. E para todo mundo aqui da Crescer também, que escutam o rádio aqui na cozinha, onde eu trabalho, que está sempre ligado na Imperial. Um bom dia para vocês, tudo de bom.

0: Música, o JM Vidro de Perfume, Amor e Blue, Irgen Van e Os Atuais, Saudade de Você. Primeira hora do nosso Bom Dia Imperial, sempre com Claro Multi, Volone Becker, Mecânica Silveira e Lojas Regla.
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3: Você conhece nomes de árvores que se transformaram em sobrenomes? No português, a gente tem alguns exemplos, como Oliveira, Parreira, Pereira. E essas opções também existem no alemão e são muito comuns. Provavelmente, os nomes se originaram para pessoas que moravam perto dessas árvores, que moravam perto da floresta. E quando se criou a ideia de que cada pessoa tinha que ter um sobrenome, usou-se tudo que estava disponível ao redor dessas pessoas. O primeiro exemplo que eu gostaria de dar para vocês é Altarbaum. Altarbaum é simplesmente uma árvore velha, uma árvore tradicional. Apfelbaum é a árvore da maçã, a macieira. Birnbaum é a árvore das peras. E não muito longe disso, nós temos o Birnbaum, que muito provavelmente é uma corruptela do Birnbaum. Figenbaum é a árvore dos figos, embora que a gente diga Feigenbaum, né? Feige, bom, Feige pode ser tanto o figo, como pode ser inclusive uma pessoa covarde. Mas nesse caso, voltemos ao Figenbaum, figo. Eichenbaum é a árvore do carvalho, ou seja, o carvalho. Grünebaum. Ali nós temos a...

0: junção da árvore com uma cor verde, Grünebaum, Lindenbaum, que seria a árvore das tilhas, Maibaum, é a árvore de maio. E não tem exatamente algo a ver com o tipo de árvore, mas o Maibaum é montado a cada 1º de maio nas cidades, principalmente no interior do país. 1º de maio é o dia que se levanta a árvore de maio, Tannenbaum. Para quem gosta de enfeitar a sua casa para receber o Natal, o Tannenbaum é muito conhecido. É o pinheiro, Pflaumenbaum. É a árvore que contém as ameixas, seria a ameixeira, Vogelbaum. É, não tem exatamente uma árvore de pássaros, mas com certeza tem árvores que servem de casa para os passarinhos. E você, conhece algumas opções de árvores que se transformaram em sobrenomes? Mande um áudio para Imperial. Será uma alegria poder ouvir você.
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8: Agora são 9:05, 18 graus e um décimo a temperatura, tempo fechado, neblina densa aqui no centro de Nova Petrópolis, e seguimos juntos com o Bom Dia Imperial para Claro Multicolin, em gestão de 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por aqui, e antes a informação. Notícia que eu estava lendo agora aqui sobre mudanças na lei seca. Não são grandes mudanças, né? Não pode beber e dirigir. Não, isso não vai mudar, não. O que vai mudar é alguma coisa na fiscalização. Triagem, teste para outras drogas e regra para o bombom de licor, como exemplo, né? O que vai mudar na lei seca. O Conselho Nacional de Trânsito definiu novas regras para a fiscalização da lei seca. Aprovada na última segunda, a resolução atualiza os procedimentos utilizados pelos agentes de trânsito para verificar a sobriedade dos condutores. As mudanças incluem a criação de uma etapa de triagem nas operações dos órgãos de trânsito e a utilização de equipamentos capazes de identificar outras substâncias psicoativas além do álcool. Além disso, haverá medidas para afastar eventual detecção de álcool residual, no caso de consumo de produtos como bombons com licor, por exemplo. A principal mudança é a criação dessa etapa inicial de triagem nas operações. Os motoristas poderão ser submetidos a um pré-teste, também chamado de teste passivo, para identificar indícios de presença de álcool no sangue. O resultado desse teste terá caráter apenas orientativo e não resultará em multas ou outras punições imediatas e nem na comprovação de que o motorista dirigia sob a influência do álcool. Somente nos casos com indicação positiva é que serão aplicados os procedimentos de comprovação previstos na norma. Outra novidade é a autorização para uso de equipamentos certificados capazes de identificar outras substâncias psicoativas. O procedimento deverá ser combinado com a análise dos sinais apresentados pelo motorista. Além disso, o resultado será qualitativo, ou seja, o equipamento apontará qual substância foi ingerida, mas não a quantidade. A resolução, no entanto, deixa em aberto qual aparelho será usado para executar a função e estabelece que apenas a identificação de vestígios de uma substância não é suficiente para caracterizar a infração. Outra mudança envolve a presença temporária de álcool na boca, que pode ocorrer após o consumo de produtos como bombons com licor, enxaguantes bucais e até pão de forma, né? Um tempo atrás foi notícia isso, até o pão de forma. A resolução prevê que se o pré-teste indicar a presença de álcool nessas circunstâncias, deverão ser feitas avaliações posteriores antes de qualquer conclusão. Em casos de acidentes, os condutores deverão, sempre que possível, ser submetidos à fiscalização. Quando há acidente com morte, é obrigatório o exame para detectar álcool e outras substâncias psicoativas. Os dados obtidos poderão subsidiar as políticas públicas de segurança viária. Quando entram em vigor as mudanças? A resolução entra em vigor a partir da sua publicação no Diário Oficial da União. Parte das mudanças, no entanto, já são realidade aqui no Estado. De acordo com o DETRAN, os bafômetros passivos, responsáveis pela triagem prévia ao teste de alcoolemia, fazem parte dos procedimentos vigentes seguidos pelas autoridades do Estado. Já a detecção de outras drogas ainda não é possível. A medida depende da compra dos equipamentos aprovados pelas normativas federais. O pré-teste, talvez alguém já tenha visto ou já tenha feito, né?

0: no hálito mesmo, se tem algum indício de álcool, né? Se dá verdinho ali, não tem nada, tá liberado, né? E se ele acusa que pode ter vestígio de álcool, aí é feito o teste com etilômetro mesmo ali para verificar essa situação. Né? Algumas mudanças, como eu disse, não muda a essência da lei seca, né? Mas muda um pouquinho aí a forma de fiscalizar e amplia um pouco também. Imperial e a informação. Bom dia pro Rodrigo Gaiteiro na companhia, alô Zé Borges, turma de Butiá também pedindo uma Gaudéria e a Eloá de São Jerônimo, homenageando a sobrinha Ana Lúcia pelo aniversário hoje, parabéns.
1: Essa é uma homenagem

0: Sweet Caroline, super banda Opus, antes musical Encanto de Parobé, feliz aniversário.
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0: 9h20 da manhã, quarta-feira, 19 de agosto, tempo fechado com neblina aqui em Nova Petrópolis. Um bom dia para você, obrigado pela companhia. Alô, Tatiane Zanqueta, conosco em Morro Reuter. E tô devendo aqui música gaúcha, abrindo bloco, Os Mateadores.

0: Banda sempre alegre, só no embalo. Banda Biscaia na dança e os mateadores Vaneira da Marca Véia.
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1: 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E após, Banda Corpo e Alma. Ingresso antecipado R$25 e no dia 40,

29 para as 10, 18 graus, um décimo a temperatura. Não passa muito disso hoje, aliás, está bem estável, né? A temperatura está na marca dos 18, variando pouca coisa aí. E o tempo bastante fechado com neblina. Está fazendo companhia desde cedo por aqui, bastante densa, cuidado aí no trânsito. Mas de momento sem chuva, cenário que, né, lógico, vai mudar no estado todo, principalmente amanhã, até amanhã. 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Gilberto de Três Arroios, hoje tá ouvindo a Imperial em casa, tá ouvindo em casa na Alexa, na montagem do cenário pra gravação da publicidade oficial da sétima Shopfest. Olha ali, tá bonito, hein? Tá ficando bonito aí, pedindo a música com Mountain Crew. Abraço também pra Roseni Noronha de Barão, diz que hoje também tá fechado o tempo, né? Ontem tinha sol e hoje tem neblina aqui também, né? O dia tava de um jeito, agora tá de outro, e é assim, esses dias eu comentei, o tempo já é meio maluco aqui no Rio Grande do Sul, e com El Niño tem mais extremos ainda, né? A gente vai ali de quase 30 graus ou mais que isso para frio, e nesse meio tempo tem chuva, tem temporal, tem vento, e é isso aí, né? E o Ninho que tá atuando, né, com uma força jamais vista. Falando assim assusta, né? Mas falando de dados técnicos, por que falam que é um El Niño jamais visto? É por causa da temperatura. O que que é o El Niño? De uma forma bem resumida, né? Sobe a temperatura do Oceano Pacífico numa parte ali perto do Equador, e essa subida na temperatura causa mudanças no regime de chuvas, né? Então tem muita seca em algumas partes, muita chuva em outras, e o tempo fica desse jeito. E ela subia sempre, né? 1, 2 graus, está subindo mais. Então, por isso que se fala no El Niño extremo, porque a temperatura está subindo muito mais que o normal, e os efeitos, né, podem ou devem ser também proporcionalmente maiores. Está atuando, pico do El Niño, assim, o pior dele deve ser pela primavera, mas vai nos acompanhar até o final do outono do ano que vem. Então tem muita coisa pela frente desse tempo doido aí, né? E muita chuva também, preocupação principalmente com os vales, por causa das enchentes. Vem muita chuva, isso a meteorologia já está alertando, então teremos transtornos pela frente. Tem se falado muito dos tornados? Sim, porque aconteceram vários na região sul.

0: PF no Bailão e as Guaranias antes Mountain Crew, Gaia Leloite, Banda 10, segunda divisão. 14 para as 10, 18 graus e meio a temperatura. Bom dia para Odila em Caxias do Sul. Tempo nublado por lá, diz que lá a neblina vai e vem, né? Mas muita umidade também nessa manhã de quarta-feira. E o Zé Tomaszewski, hoje a homenagem especial para a esposa. Tá de aniversário, muita saúde, paz. Homenagem do Zé e da filha Pamela, né? Ali, ele não botou o nome aqui, mas é a Lisete, né? Aí no Rincão dos Ilhéus, Estância Velha, felicidades.
1: Super Andreaça em festa, aniversário pra você.
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1: 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Dia 28, sexta-feira, o Centro Auditivo Renova Audição atenderá através de agendamento para pessoas que têm problema de audição, ouvindo TV e rádio com volume alto. Faremos avaliações, testes com aparelhos auditivos gratuitamente. Atendimento para sócios ou não sócios do sindicato. Dia 28, sexta-feira, em Santa Maria do Herval, a partir das 8 horas, fone 51-3567-1246. Em Sapiranga, a partir das 10h30, fone 51-3599-1692. 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Um convite.
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1: É no dia 23 de agosto, o almoço comemorativo na Santa Cecília, em Picada Cará Feliz. 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

0: Banda Quebra Galho, Seu Ferreira, antes Banda 2001 do Paraná, A Fugitiva. Em 30 segundos, repórter Sicredi.
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0: Na última segunda-feira, uma comitiva de Nova Petrópolis, formada pelo vice-prefeito Alexandre da Silva, pelo secretário municipal de Turismo e Cultura Rodrigo Sangalli, pela secretária adjunta da pasta Maiara Sina dos Reis e por representantes da Associação Bemerland, proponente da nova Oktoberfest Morgana Neumann, Dieter Speer e Adriana Schettert, estiveram na Secretaria de Turismo do Rio Grande do Sul, em Porto Alegre. A comitiva foi recebida pelo secretário de Estado da Setur, Rafael Ayub, e pela secretária adjunta da pasta, Cláudia Mara Borges. Durante a visita, a comitiva apresentou a edição de 2026 da nova Oktoberfest e reforçou a parceria com a Setur como patrocinadora master do evento. Na oportunidade, também foram apresentados os resultados alcançados pela edição de 2025, destacando o crescimento e a relevância da festa para Nova Petrópolis. A quinta Nova Oktoberfest ocorrerá de 2 a 12 de outubro no pavilhão da paróquia São Lourenço Mártir, na linha Imperial, com entrada e estacionamento gratuitos. O evento é uma realização da Associação de Danças Folclóricas Bemerland e da Prefeitura de Nova Petrópolis por meio da Secretaria Municipal de Turismo e Cultura. A Nova Oktoberfest 2026 tem a expectativa de receber mais de 80 mil visitantes para interagir, participar das atividades temáticas e desfrutar de momentos de lazer e cultura. Com a realização do evento, a Associação Bemerland busca resgatar a autêntica essência da festa alemã, proporcionando ao público experiências enriquecedoras com apresentações de grupos de danças folclóricas, bandinhas típicas e bandas de baile tradicionais da região. Criada em 2022, a nova Oktoberfest visa ampliar o leque de atrações na região das Hortênsias durante o mês de outubro, fortalecendo a cultura e reforçando a ligação histórica de Nova Petrópolis com a Alemanha. Além de preservar as tradições, a nova Oktoberfest desempenha um papel crucial na economia local, incentivando financeiramente a cultura e os setores de serviço e turismo. A programação diversificada, elaborada para englobar todas as faixas etárias, garantindo a participação de crianças a idosos, promete 12 dias de intensa movimentação, atraindo visitantes e impulsionando a rede hoteleira e gastronômica de Nova Petrópolis. 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E no dia 11 de outubro, domingo, não é mais segredo, né? A gente acabou falando sobre isso antes da hora. Mas dia 11 de outubro tem a festa de aniversário da Imperial junto da nova Oktoberfest, 11 de outubro, domingo, na linha Imperial. E logo, logo a gente está divulgando as atrações também. Repórter Sicredi retorna em uma hora. 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
4: Muito obrigado ao Tita pela informação. E hoje ele fala do bolão em Santa Maria do Herval.
5: Um bom dia e uma boa tarde a todos os ouvintes aí da nossa Rádio Imperial. Aqui quem fala é o Tita, o coordenador do desporto aqui da cidade de Santa Maria do Herval.

0: falar hoje um pouco sobre o nosso campeonato municipal de Bolão, que teve um encerramento então na última sexta-feira na comunidade evangélica de Boa Vista do Herval, onde tivemos os campeões então no masculino, o Edio Schuch e Felipe Schuch, no feminino a Marciane Model e a Fabiane Model, tá? E os melhores atletas do campeonato também, no masculino então foi o Darcy Hendrich e no feminino a Fabiane Model, tá? Um grande abraço a todos.
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10 e 6, 18.4 a temperatura, subiu pouca coisa, né? Poucos décimos aí, tá na mesma faixa ainda. E o tempo tá igual também, tampado de neblina aqui no centro de Nova Petrópolis. 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Lúcia de Picada Café, homenagem para a filha Lucinéia Goulart, que tá de aniversário hoje. Que Deus abençoe ela sempre, muitas felicidades. E pediu a música do JM.

0: bom dia, Roger. Toma aqui, ficar a café, seguindo o Pinhal Alto.
1: Voltando de manhã lá de.
0: Passamos de manhã lá por Mororói, uma aceleração tremenda na 116. Pessoal, tomar cuidado, devagar. Roda pra nós a música do Periquito, sou um burro mesmo. Já que a fim de semana não tá chegando, um abraço.

0: Banda Periquito, zum Wochenende. De quem pediu, ela mandou o áudio aí, foi o seu Alexandre Corra. Abraço, Xande. Cantes, JM, feliz aniversário.
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0: 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Antes eu falei que não estava mexendo, aí baixou um pouquinho agora, né? Baixou dos 18, 17.9. Bom dia, abraço Alexandre Rehenmacher na companhia, obrigado pela audiência. Nilda Weber, de Dois Irmãos, parabéns para amiga Marlice Baques do Birkenthal, desejando saúde e felicidades a ela. De Dois Irmãos, Lúcia Steffen, pedindo Rainha Musical, Guido Dapper, de Dois Irmãos, também com a gente. E tem o pedido aqui da Elisa. Bom dia, Elisa.
2: Bom dia, aqui é Elisa de Ivoti. Quero ouvir Brilhação, Chuva Cai. Quero ser para meus irmãos da Vila Olinda, para vocês da rádio e para minha irmã Nilda de Ivoti. Chuva.

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0: Rogério Magrão e Banda, o coração pirou, Superbanda 0800, Kerp na Joanita e Brilha Som, Chuva Cai. Essa dobradinha do final do bloco aqui, ó, Rogério Magrão e Banda e 0800, eles que são atrações da Joanita Kerp Fest neste sábado na Joanita. Não foi por acaso que eu toquei a música Kerp na Joanita, né? Foi já pra falar sobre isso. Super atrações lá no ginásio da Sociedade Joanita e é um evento que promete movimentar demais a região. Imperial vai estar por lá, estúdio ao vivo, do meio-dia até às 8 da noite. Vamos transferir toda a nossa programação para lá e será transmitida direto do Kerp da Joanita, do meio-dia até às 8 da noite. Presença da equipe da rádio, os comunicadores por lá, dando toda a cobertura aí, batendo um papo com a galera e, claro, todo mundo convidado para celebrar essa super festa na Joanita.
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28 para as 11, 17 graus e 8 décimos a temperatura. Tempo daquele jeitinho, fechado com cerração, muita umidade aqui em Nova Petrópolis. E seguimos até o meio-dia com um Bom Dia Imperial. 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

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Abraço, turma em Picada Café, Daia, Marli, Karen e Henrique, já tem corpo e alma. Senira Rubert de Esteio, Senira Rubert pedindo Ernesto Nunes, Casa de Praia. Diz que ela tem casa em Arroio do Sal e a história é parecida com a música. Tá bom, pra quem não conhece, daqui a pouquinho vai conhecer então, né? Como é que é essa história aí da Casa da Praia. Ah, Zé, uma batalha, bom dia, uma ótima quarta pra você também, oferecendo aí pra Débora, da Banda Exemplo, a música deles, Garrafa Vazia. Alô, Lucinéia, Lucinéia, assim, antes não tava ouvindo, mas recebeu a homenagem da Dona Lúcia, viu, pelo aniversário aí, a mamãe, parabéns, Lucinéia, felicidades. Jackson, lá em Lajeado, disse que não tinha compromisso pro dia 11 de outubro, agora tem, né? Pede uma com a banda Rosas, com o Pino aí, tô rodando na sequência também. Dalêncio Zardim, já que tá chovendo, não dá pra trabalhar na rua, tá fazendo tortei, mas tomara que chova mais então, né? Fazer essas delícias aí. Ele manda um abraço pro amigo Jaime de São Leopoldo, as irmãs Isaura e Lorena, pro Abílio de Nova Renânia, e segue firme e forte aí na produção de tortei. Bom dia, pedindo banda Rosas também aqui, nossa querida Lourdes, Birka Lourdes, Flávio, homenagem pro Noah, que é fãzaço da banda Rosas, então vai ouvir banda Rosas também. O Vitor Hugo Encharqueadas, também ligado com a gente, pedindo música, e ainda o João Roça Morroclos, em Santa Maria do Erval. Seguimos por aqui com Rainha.

0: Porto do Som, Deus me livre, antes de Amigos, Undan Varsi Verschwunden e Rainha Musical, Quero Te Encontrar.
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0: Banda Exemplo, Garrafa Vazia, antes Banda Rosas, Bye Bye Maria. Mandar mais uns abraços aqui antes da notícia, João Carlos Veríssimo lá em São Paulo. O Celso da Feliz indo a São Marcos na Companhia da Imperial. Só vou ficar devendo a música porque eu já rodei ela hoje de manhã, o Vidro de Perfume. Mas vou rodar o bloco inteiro para você aí levar a gente de carona, então uma boa viagem. Ótima quinta a todos também, quem mandou o recadinho, Irineu Schuster, de Estância Velha, e conosco também a Jacinta em São Pedro da Serra. Em 30 segundos, repórter Sicredi.
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0: Prefeitura de Nova Petrópolis, por meio da Secretaria Municipal de Turismo e Cultura, abriu o período de inscrições e divulgou o regulamento oficial para o Passaporte Gastronômico Natal 2026. Com o tema Sabores que Contam Histórias, a proposta visa estruturar um roteiro gastronômico de experiência com empresas locais, incentivando a visitação aos empreendimentos durante a programação da Magia do Natal 2026, que ocorrerá de 14 de novembro de 2026 a 13 de janeiro de 2027. O roteiro funcionará de forma dinâmica para o público. Ao consumir o valor mínimo estipulado para cada estabelecimento participante, o cliente receberá um carimbo no seu passaporte. Ao acumular 5 carimbos de locais distintos, o consumidor ganha um brinde especial da organização. Podem se inscrever estabelecimentos com atendimento presencial no município, como bares, cafés, padarias, restaurantes, hotéis e cervejarias. Inscrições de empresas que atuam exclusivamente por delivery não serão aceitas. Para integrar o projeto, o empreendimento deverá cadastrar um prato que resgate o espírito e as memórias afetivas da época natalina, não sendo obrigatório tratar-se de uma receita tradicional ou típica. Como contrapartida, cada empresa cadastrada disponibilizará à organização um voucher de consumo no valor de R$ 100,00, que será sorteado entre os clientes que preencherem o passaporte, além de colaborar com a receptividade de criadores de conteúdo e influenciadores encaminhados pela equipe do evento. Em retorno, os estabelecimentos participantes terão acesso a benefícios de divulgação institucional, incluindo fotos e vídeos profissionais do prato inscrito, veiculação de conteúdo nas páginas oficiais da Magia do Natal, divulgação no material impresso, flyer e passaporte, e cobertura por meio de ações com influenciadores digitais. Os empreendimentos interessados em participar devem realizar a inscrição através de formulário digital. Mais informações no site novapetropolis.rs.gov.br e em turismo.novapetropolis.rs.gov.br, além das redes sociais oficiais do município. Repórter Sicredi de volta em uma hora. 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

11.3, 17.8 a temperatura, estável, né? Variando aí entre os 17 e os 18 graus. E o tempo daquele jeitinho que a gente vem comentando a manhã toda aqui, né? Sim, tá daquele jeitinho, com cerração, muita umidade, mas sem chuva, né? Tá? Não tá seco, porque tem cerração, mas não temos chuva neste momento por aqui. Bom dia, Imperial no ar para DLH Viagens, RBT Internet, Mobília Empreendimentos, Colonis House, Energias da Natureza, Fink Supermercados, de Picada Café, Clínica Albernaz, Círculo Saúde, Restaurante Malman, Corsan Benoit e NB Eventos. Salão Pers traz neste sábado mega baile com Sorriso Lindo, Banda Passarela e Bibiana Bolacel. Tem domingão especial na Sociedade Canto Progresso, em Campo Bom, com Rangel Marques, Rainha Musical e Estação Fandangueira. Tem mais coisa ainda, daqui a pouquinho a gente traz mais detalhes aí da NB Eventos pro fim de semana e você já pode conferir nas redes sociais da NB Eventos. Abraço, Gerson Freire, pedindo música do Produção Musical para a Coda e o Adão de Nova Vila e Voti, a melhor cuca e o melhor pão, diz, ó, ainda como antigamente, produção no forno de tijolos, né? Um abraço aí pra turma de Nova Vila e Voti conosco. Bom dia, Maria Schneiderville, alô Maria, alô Andressa, em Morro Reuter, também na sintonia da Imperial. Seguimos de música, Ernesto Nunes.

0: Troglau Atagamer, antes Corpo e Alma, Nos Bailão e Ernesto Nunes, Casa de Praia. Alô, Fernando! Fernando perguntou justamente o nome dessa música, né? Achou sensacional. Muito realista, né? Ernesto Nunes e a Casa de Praia. Agora 11:15, temperatura 17 graus, 8 décimos.
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0: volta, camarada, na Abre a Janela. Antes, produção musical, Meu Sentimento.
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Banda Arroio do Padre, baile em Condorantes, ouvimos Herr Schmidt, a melhor combinação. Agora 25 para o meio-dia, 17,3 a temperatura. Bom dia, Imperial, nesta manhã de cerração e agora chuva fraca também aqui no centro de Nova Petrópolis, na sua companhia com TLH Viagens. 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

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O nosso abraço e bom dia para Emília Scholz. Alô, é o seu Blume, Canudos, Nova Hartz na escuta. Cristiano Schmidt de Picada, São Paulo, mandou a foto aqui da caçamba, tá trabalhando. Olha, por pouco a caçamba não some na neblina também, né? Se tu te afasta um pouquinho ali, não ia aparecer nada. Só a imagem branca aqui. Tá tapado de cerração aí também. Bom dia, Geni Godoy, tá perdoada. Ela disse, ó, desculpe o atraso. Bom dia, Geni Godoy, tá perdoada pelo atraso, tá bom? Não tá atrasada, tá em tempo, né? Tá sempre em tempo aqui. Um abração e uma abençoada quarta-feira. Também com a gente aqui, nossa querida amiga Janete, lá na Floricultura do Cicheiro, na linha Brasil. Vou ver se eu encaixo ainda o Teodoro e Sampaio aqui antes do finalzinho do programa. Abrindo mais um bloco, Cosmo Express.

0: É a atração confirmada da Oktoberfest de Igrejinha esse ano. Vox Club, Rock Me, antes Cosmo Express, Pisa de Mansinho. Alô, Márcio! Alô, galera da Granja Pinheiros, obrigado pela carona. Todos, aliás, que nos levam de carona, seja rodando aí com caminhão, ônibus, aplicativo, van, carro de entrega, obrigado. Pessoal que trabalha também, aí não rodando, né? Mais fixo, que nem galera da terraplenagem, das máquinas, escavadeiras, retroescavadeiras. Obrigado também pela companhia de todos os dias. E um bom serviço. Alô, Felipe Saquete, dois irmãos, faz tempo que não manda notícia, né? Um abraço aí pra ti e a toda a galera que tá no trabalho junto com a gente.
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0: Teodoro e Sampaio, delícias de amor. Abraço, Arley da 0800, está na escuta. Arley vai estar com a gente também, né? Sábado. Sabadão lá na Joneta. Joneta Quero Fé 0800, Rogério Magrão e Banda. Mais atrações e também o estúdio da Imperial do meio-dia até às 8 da noite. Marcos Aurélio Ayr no Morro Reuter, em São José do Erval, também aí na sintonia. Abraço para Karina em Nova Hartz. Em 30 segundos, repórter Sicredi.
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0: A 29ª Feira do Livro de Nova Petrópolis ocorre de 26 a 30 de agosto em novo local, no Salão Paroquial e na Praça da Paróquia São José Operário, no centro. O evento é gratuito e aberto ao público e ocorre das 8 às 19 horas. Ao longo dos 5 dias de programação, o público poderá prestigiar contações de histórias, espetáculos teatrais, apresentações musicais, animações culturais, exposições literárias e oficinas interativas, além de encontros e bate-papos com escritores gaúchos. O evento também contará com brinquedos infláveis, oficinas de RPG, saraus literários, 6 livreiros, lançamentos de livros e espaço dos escritores locais. Entre as atividades permanentes estão Exposição Literária Sesc Mário Quintana, das 8 às 19 horas, nos dias 26, 27 e 28 de agosto, e das 9 às 19, nos dias 29 e 30. Imersão com óculos de realidade virtual do Sesc, das 10 às 15 horas, durante todos os dias do evento. Animação cultural com o personagem Petrônio Petráquio Petrolino, das 8 às 18 horas, nos dias 26, 27 e 28, e das 9 às 18, nos dias 29 e 30. Recrearte Sesc, dias 26, 27 e 28, que contará com brinquedos infláveis das 8 às 17 horas e com contação de histórias com Cassiane Boff, às 10 e às 15, no dia 26, e às 10 e às 14, nos dias 27 e 28. Oficina de RPG Aventura Pronta, das 9 às 17, nos dias 28, 29 e 30. Intervenção cênica Lambi Lambi com Tera, às 10 e às 15 horas, nos dias 29 e 30 de agosto. A programação do dia 26, quarta, será marcada com 2 momentos de bate-papo com o patrono da 29ª Feira do Livro, Jonas Piccoli, às 8h15 e às 9h15.

A abertura oficial do evento acontece no mesmo dia, às 17 horas, e contará com a presença de autoridades municipais e parceiros do evento. Já no dia 27, quinta, haverá no palco principal contação de história com Simone Gil, às 8h15 e às 9h15, e com Vivi Costa, às 13h30 e às 15 horas. Os alunos do projeto Formação Musical, promovido pela Prefeitura, encerram a programação do dia com uma apresentação cultural às 18 horas. Na sexta, dia 28, o palco principal receberá bate-papos com Eliandro Rocha, às 8h15 e às 10h15, Helena Seger, às 9h15 e Ilana Len, às 13h30 e às 15 horas. Já na Praça da Paróquia São José Operário, às 19 horas, acontece a exibição do documentário A Biblioteca Viva, de Lucas Jasper. A programação do sábado 29 inicia às 9 da manhã, com o lançamento do livro Memórias em Cena. E logo após às 10, lançamento do livro Escritores do Amanhã, desenvolvido por estudantes de Nova Petrópolis. Seguindo a programação do palco principal, às 11 horas, o público pode prestigiar a apresentação da Orquestra Jovem de Nova Petrópolis. No mesmo horário, às 11, acontece a oficina artística Varinhas Mágicas com Gil e Doug, na Praça da Paróquia. À tarde, às 13h30, ocorre a premiação do Desafio Literário, promovido pela Biblioteca Pública. Em seguida, às 14h, a apresentação da Banda Municipal. Às 15 horas, encontro com o Clube Leia Mulheres de Nova Petrópolis.

0: locais. Para encerrar a programação do dia, às 19 horas, tem o Cine Sesc, com a exibição do filme O Alto da Compadecida 2, na Praça da Paróquia. No domingo, dia 30, a programação cultural inicia com a Orquestra de Sopros, às 11 horas, no palco principal. Na Praça da Paróquia, às 15 horas, a oficina Latas Poéticas, com Andrigo Martins. E às 16 horas, o espetáculo As Aventuras do Fuscavela, com o Grupo Eba. O encerramento do evento ocorre às 17 horas, com show musical da banda Mamadou. A 29ª Feira do Livro é uma realização da Prefeitura de Nova Petrópolis por meio da Secretaria Municipal de Turismo e Cultura e Secretaria Municipal de Educação e Desporto, com co-realização do Sesc Caxias do Sul. Novo local, então, Feira do Livro, esse ano de Nova Petrópolis, de 26 a 30 de agosto, na Paróquia São José Operário, aqui no centro. Repórter Sicredi retorna à tarde aqui na programação. Deixa eu mandar um abraço ainda aqui. Charline e Alessandro Hillesheim acompanhando a programação diretamente de Montenegro. Um abraço, queridos. Abraço, Charline e Alessandro Hillesheim em Montenegro. Vou fechando por aqui o Bom Dia Imperial, agradecendo a companhia de todos e o patrocínio da Corsan, Benoit, DLH Viagens, RBT Internet, Mobili Empreendimentos, Colonist House, Energias da Natureza, Fink Supermercados de Picada Café, Clínica Albernaz, Círculo Saúde, Restaurante Malman e NB Eventos. Na sequência, tem o Tá Na Mesa com o colega Gabriel.
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Muito boa tarde, meio-dia, 7 minutos, 17 graus, a temperatura 94%, a umidade relativa do ar, quarta-feira, dia 19 de agosto de 2026, e entrando no ar a partir de agora, o Tá Na Mesa, na programação do meio-dia após o colega Roger. Te desejo um bom almoço, uma excelente tarde de quarta-feira e, claro, obrigado pela tua sintonia aqui na Imperial, seja pelo FM, seja pela internet, onde quer que você esteja nos acompanhando, receba o nosso abraço. 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Tô no aguardo da tua participação através do 54-3281-1510, ao nosso telefone e o nosso WhatsApp. Quarta-feira de tempo fechado, bastante neblina aqui em Nova Petrópolis, inclusive bem fechado, né? E o alerta aí para você que está no trânsito, reduz a velocidade e lembre-se, faróis sempre acesos. Meio-dia, 9 minutos, abraços pro Guido Dapper em Dois Irmãos, na boa companhia da Imperial sempre, né, Guido? Daqui a pouquinho tem notas e comunicações, abrindo a parte musical do Tá Na Mesa com Dolomitan Sextet Linz.

Imperial, meio-dia, 12 minutos, Dolomiten, Sextet Linz, Wende Musikspielt, Notas e Comunicações. O desfile cívico de Picaracafé está chegando e a participação de cada entidade, associação e grupo organizado é fundamental para tornar este momento ainda mais especial. Se sua entidade ainda não se inscreveu, ainda dá tempo. As inscrições estão abertas até o dia 24 de agosto. Para participar, envie um breve histórico da entidade e a quantidade de integrantes para o e-mail cultura@picaracafé.rs.gov.br. Mais informações 549-9398-5178. O desfile cívico será realizado no dia 5 de setembro, às 9 horas, na Avenida Fridolino Ritter. Hoje, Picaracafé recebe a 89ª Corrida do Fogo Simbólico da Pátria, uma tradição que percorre diferentes municípios e mantém viva a chama do patriotismo. A chegada acontece às 15 horas em frente à Secretaria Municipal de Educação e Cultura. A comunidade está convidada a participar deste momento especial que marca oficialmente a passagem do fogo simbólico pelo município e celebra os valores do civismo, história, respeito e amor à pátria. A Administração Municipal de Morro Reuter convida a comunidade, conselhos municipais e entidades a participarem da audiência pública para a apresentação das metas e prioridades para o exercício de 2027, para posterior elaboração da Lei de Diretrizes Orçamentárias, a realizar-se no dia 25 de agosto, a partir das 19 horas, no Centro de Cultura, ao lado da Prefeitura Municipal. Notas e Comunicações retorna amanhã. Muito boa tarde, Edmar Bischoff, em Paraíso do Sul. Tudo certo, seu Edmar? Obrigado aí pela tua companhia. E também o Luiz Carlos, ouvindo a gente, pediu música dos Atuais.

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Imperial, meio-dia, 26 minutos, 17 graus, um décimo a temperatura. Ouvimos a música com Brian Holes, Ernacom, e antes teve Atuais, Mississippi. 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Jair Fassbinder, ligado com a gente em Arabutã, Santa Catarina. Chuva por aí de novo, né, Jair? Alô, Rodrigo Gaiteiro do Pedancino, Rogério de Terra. Tá na escuta, grande abraço, Rogério. Obrigado pela tua audiência, uma boa tarde, um bom trabalho. Jacinta Rinker de Santa Maria do Herval, para amiga Jacinta Winger, de Dois Irmãos, pede música da banda Exemplo. Alô, Otávio, na 48 Baixa, o tradicional quarta-feira, dia do galetinho, né? Isto, pedindo Monte Carlo, trago já por aqui. Tatiane Zanqueta, em Morro Reuter, boa tarde. Alô, Maria Schneiderville, muito obrigado pela sintonia, Maria. Excelente tarde pra ti e pra toda a família. Meio-dia, 29 minutos, pra quem pediu, Os Montanari.

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0: Olá, está começando o Contato Direto desta quarta-feira. Por aqui a jornalista Bruna Becker. Sejam todos muito bem-vindos ao Contato Direto de hoje. Começamos falando de festa. A Orquiarte é um evento tradicional de Marques de Souza, que celebra a beleza das orquídeas, a criatividade do artesanato, a paixão por carros antigos e a riqueza da cultura regional. A décima edição da Orquiarte acontecerá nesta sexta, sábado e domingo, no centro do município, com apoio da Cooperativa Sertel. O convite é da presidente da comissão organizadora do evento, Rosângela Krieger Simonetti.
1: Temos uma programação extensa durante esses 3 dias. Teremos muita flor, exposição de orquídea, vendas de orquídea, artesanato. Teremos o pavilhão das agroindústrias com o primeiro festival das padarias. Teremos a área comercial, o caminho dos turismo, com a presença de mais de 15 municípios trazendo seus pontos turísticos, apresentações para o público. Teremos shows, a nossa praça alimentação, os brinquedos infláveis. Então, assim, teremos uma programação extensa. E no domingo também nós teremos o Encontro dos Carros Antigos, que está sendo organizado pelo Clube do Fusca. Venham para a nossa feira, venham para a nossa Orquiarte. Ela vai ficar bonita. Se São Pedro permitir, com certeza teremos um final de semana lindo, onde a família pode vir e aproveitar. Tanto, eu sempre brinco, quando os homens vêm para os carros antigos, as mulheres vão para o lado das flores, né? Então, assim, haverá muita diversão, muita festa, porque vai contemplar a família toda, né? Então, fica o meu convite para todos os ouvintes do programa Contato Direto para a nossa décima Orquiarte, que ocorrerá nos dias 21, 22 e 23 de agosto.
2: Lembrando que, os 3 dias, o acesso será gratuito, certo? Então, não tem cobrança de ingresso.
1: Aguardamos vocês.
0: Muito obrigada, você ouviu a presidente da comissão organizadora da Orquiarte, Rosângela Krieger Simonetti. O evento é nesse final de semana no centro de Marques de Souza. Participe! O cooperativismo mostra sua força quando nos unimos por uma causa maior. No Dia de Cooperar deste ano,

As cooperativas Sertel, Cooperagri, Cressol Essência, Langiru, Sicoobi São Miguel, Sicredi Ouro Branco e Unimed se unem para apoiar a saúde da região com o projeto Intercooperação em Prol do Polo de Saúde do Hospital Ouro Branco. Funcionários das cooperativas estão realizando venda de lanches, bandejas de doces e salgados por apenas R$ 20,00, de forma antecipada. A retirada desse lanche será no dia 29 de agosto, um sábado com evento gratuito durante a tarde e atrações para toda a família no pavilhão multiuso da Prefeitura de Teutônia. E o mais importante, todo o recurso arrecadado será destinado ao Polo de Saúde do Hospital Ouro Branco, um projeto que fortalece a estrutura do hospital e amplia a capacidade de atendimento, contemplando uma UTI. Hoje, o Hospital Ouro Branco de Teutônia é referência para mais de 360 mil habitantes, de 38 municípios da região. As equipes técnicas da Sertel realizam hoje melhorias no sistema elétrico das seguintes localidades: bairro São Bento, Montanha, Campestre e Universitário em Lajeado, Linha Pimenta em Barão, bairros Teutônia e Canabarro em Teutônia, Pinhal em Salvador do Sul. Já equipes que realizam podas e roçadas na vegetação próxima da rede elétrica atuam em Pouso Novo, Capitão, Colinas e também no bairro Conventos em Lajeado. Associado, cliente e ouvinte, muito obrigado pela sua companhia. Tenham um ótimo dia. Contato direto de hoje fica por aqui. Tchau, tchau.

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3: Imperial, 21 minutos nos separando das 13 horas, temperatura em 16 graus 9 décimos, tempo permanece bem fechado aqui em Nova Petrópolis com muita neblina. Quarta-feira, com um chuvão sintonizado na melhor programação. É o Tzilas em Schroeder, Santa Catarina. Quem mais? Deixa eu ver aqui. A tia Ju e o Antônio, lá em Santa Maria do Herval. Vamos ouvir o recadinho aqui.
4: E aí, Gabriel?
3: Opa, boa tarde. Boa tarde.
4: É essa aí, a música bonita, esse piquenique dos Montanários. Um abraço pra ti, tudo de bom. Tamo aqui no almoço, eu e o Antônio.
3: Valeu, tia Ju. Abraços a você, o Antônio. Bom almoço a você. Se referindo aqui aos Montanários Piquenique na Floresta, que a gente recordou, né, no bloco anterior. Vamos de Monte Carlo para quem pediu.

0: Banda Exemplo, a Dama e o Garçom, antes o Monte Carlo, Salada de Frutas. 14 minutos nos separando da uma. Muito boa tarde, Vanderleia, tudo bem? Um grande abraço da Vanderleia e da pequena Thaís. Uma ótima quarta-feira a todos nós, né, Vanderleia? E um beijão pra minha amiguinha Thaís, tá dizendo aqui, ó, é linda e muito sapequinha também, né? Tá uma fofura, né? Isso, tá aí um abração pra vocês muito carinhoso, tá bom? Renato Tils, em Schroeder, Santa Catarina, tudo certo, Renato? Pedindo motoqueiro Chapatriz e oferecendo para todos que estão sintonizados na Imperial. Já vou separar aqui, viu, Renato? Trago ela em seguida.
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0: Super Musical Monte Carlo, motoqueiro Chapa 13. 6 minutos nos separam da 1h. Hora da gente conferir o Festa Baile Imperial. 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Fechando por aqui, o programa Tá Na Mesa desta quarta-feira. Já tem o Unser Familien com Felipe Kuhn Brown. 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Geni Godói, um super abraço, Geni, na boa companhia da Imperial sempre, né, Geni? E Avenida Pretzel, na companhia da boa música, né, Avenida, em Ivoti. Daqui a pouquinho também a tarde é nossa, agora 4 minutos nos separando da uma.
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2: Eu sou o escritor Felipe Cohn Brown, este é o programa Unsere Familien, e hoje eu vou falar sobre uma das famílias de língua alemã que emigrou ao Brasil a partir de 1824. A família de hoje é a família Wiedenhöft, Dann Väter zum Gedächtnis, em memória dos nossos antepassados.

família Wildenhöft são os descendentes de Friedrich Wilhelm August Wildenhöft, Frederico Guilherme Augusto Wildenhöft, nascido em 1842 em Flachsee, Neustettin, Pomerânia, na região nordeste da Alemanha, da República da Alemanha, até o ano de 1945. A família Wildenhöft são os descendentes, como já falei, deste imigrante e de sua esposa Emily Altermann. Ele era filho de Johann Michael Wildenhöft e Johanna Wilhelmine Schweitzer. Eles tiveram 8 filhos. O mais velho, Richard Friedrich August Wildenhöft, nasceu em 1870. A família emigrou para Agudo, na região central do estado do Rio Grande do Sul. O filho mais velho, Richard, casou com Ida Massirer, nascida em 1872. Foram pais de 2 filhos, Augusto e Ricardo Wildenhöft. Wildenhöft se escreve Wiedenhöft. O segundo filho do casal, a filha Berta Auguste Louise Wildenhöft, nascida em 1872, casou com Hermann Kohls, nascido em Lubow, na Pomerânia, em 1858, e falecido em Agudo, em 1938. Eles foram os pais de 8 filhos. A terceira filha do imigrante Wildenhöft chamava-se Anna Emilie Pauline Wildenhöft. Era casada com João Kilian, nascido também em Agudo. Eles foram os pais de 4 filhos. Depois, Wilhelm Albert Gustav Wildenhöft, registrado em Paraíso do Sul no ano de 1874, casou com Maria Kilian, nascida em 1879 em Agudo, falecida em 1951 em Ibirama. Eles tiveram 11 filhos. Depois, ainda temos os registros dos filhos Mina Otília Matilde Wildenhöft, nascida em 1876, casada com Albert Steiding, STE.

0: YDING, falecidos ambos em agudo. Temos também o registro de Ferdinand Karl Emil Wiedenhöft, casado com Albertina Killian, pais de 13 filhos, e de Ida Ermina Albertina Wiedenhöft, nascida em agudo, casada com Salvador Herkert, pais de 7 filhos, e Reinhard Janer Wiedenhöft, o mais novo, nascido em 1883. Junto com sua esposa, tiveram apenas um filho. A família Wiedenhöft, que emigra da Pomerânia e se estabelece em Agudo, deixa uma grande descendência, especialmente na região central do estado, e não só em Agudo, como em Paraíso do Sul, como em Cachoeira do Sul. Lembrando que mais da metade da população de Agudo, na região central do estado, tem suas raízes na Pomerânia, como é também o caso da família Wiedenhöft. Quer saber um pouco mais sobre a história dessas famílias e suas contribuições? Fique ligado conosco no nosso próximo programa, Unsere Familien, e nos acompanhe nas redes sociais, buscando por Felipe Kuhn Braun.
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Imperial FM, a festa no ar. 1:06, 18 graus a temperatura. A partir de agora, a tarde é nossa até as 16 horas. Desta quarta-feira, marcando hoje 19 de agosto de 2026. Tempo permanece daquele jeito, né? Tempo bem fechado, muita neblina, às vezes alguma fina garoa. 95% umidade relativa do ar. Segundo a Metsul, teremos chuva ao longo do nosso, da nossa tarde, da noite, também da madrugada de quinta-feira. E também um alerta, né, para rajadas de vento que podem chegar a 100 km por hora em algumas regiões. Também algumas regiões podem registrar queda de granizo, chuva forte e vendaval. Segundo o aviso aí da Metsul Meteorologia. 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Siga interagindo com a gente através do 54-3281-1510. Telefone e o WhatsApp aqui da Imperial. Lúcia Stefan pedindo música dos atuais, oferecendo para todos os amigos, todos os ouvintes. Obrigado, viu, Lúcia? Todos nós aí tenhamos uma boa tarde de quarta-feira. Boa tarde, Lidiane, ouvindo a Imperial em Sapiranga, juntamente com o pai, João. Tá de visita no João hoje, né? Coisa boa, hein, Lidiane? Aproveita aí, uma boa tarde pra ti também, pro nosso amigo João, amigos em Sapiranga. Abrindo então a tarde nossa com Atuais, 1:08. Boa tarde.

Bergfoia, The Falk e antes Atuais, são todas belas. 1:14, 18.2 a temperatura. Deixa eu aproveitar aqui e mandar um abraço pro nosso amigo Eric.

Edson de São Leopoldo, música para a esposa Terezinha, para todos os ouvintes e para vocês na Imperial. Obrigado. Amigo Gabriel, boa tarde. Sol aqui em Benedito Novo, Santa Catarina, 29 graus a temperatura. Recadinho dos nossos amigos, o Alcides e a Edla Schmidt. Obrigado, viu, Alcides? Colega de rádio, sucesso aí para ti também, viu, Alcides? Dona Edla, um abraço, uma boa tarde para vocês.

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banda Canecão do Vale, bailes em Bom Princípio, antes o Rota Luminosa, quero mais. 1:23. Abraço pro Salsicha, ouvindo a gente em harmonia. Obrigado pela audiência, viu, Salsicha? Trago já já o Reni de Oliveira pra gente recordar na programação. Boa tarde, Gabriel. Se possível, uma música da Nalva Guiar. Abraço, Márcia Albuquerque, de Igrejinha. Obrigado, Márcia, pela sintonia. O Christian, sempre ligado com a gente em Três Coroas, pedindo para curtir música da banda Estação 3. Também já tá separada aqui, viu, Christian? Abraço pro Reinaldo, em Parobé. Quem mais? Deixa eu só buscar aqui. João Vitor, de São Vendelino, também desejando aqui uma boa tarde para todos os ouvintes e para toda a equipe da Imperial. Valeu, João! Mande você também o seu recado, 5432811530.

0: Banda Estação 3, Amor da Quinta Série, antes Nalvaguear, o trem. 1:30.
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0: Essa foi a banda Nina, Polca da Nina. 25 minutos nos separando das 14h. Seguindo aqui com o programa Tarde é Nossa, num oferecimento de Volone Becker, padaria, confeitaria, biscoitos e cafeteria. 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Muito boa tarde, Remy Hart. Acompanhando a nossa programação, já já trago o musical Flamboyant. O Evandro Stelzer, amigos de Sapiranga, curtindo a nossa programação. João Fiscal, da empresa Lousada, também está com a gente. Obrigado, chegou há pouco aí do trabalho, né, João? Obrigado pela tua sintonia. Recadinho de áudio, boa tarde.
1: Boa tarde. Trabalhando no Vale do Caí.
0: Opa!
1: No momento, subindo a Bom Princípio, levando a Imperial de carona. Roda uma dos de Minca aí pra mim.
0: Claro.
1: Por favor, desejo, ofereço, aliás, a todos meus amigos, colegas, parentes, clientes. Ótima quarta-feira para todos nós.
0: Valeu, Milton Brauvers. Bom trabalho pra ti, viu, Milton? E obrigado pela carona. Já já trago sim o Demink. Agora tem o Reni de Oliveira.

Pra gente recordar o The Mink, Saudade, antes o Flamboyant do Pist Meine Liebe e ainda Rene de Oliveira, Boca Louca.

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4: Maravilha, agora 12 minutos nos separam das 2 horas da tarde, 17,7 a temperatura, 94% a umidade relativa do ar. Seguindo por aqui a programação da Imperial, mandando um abraço pro Ademir Bender em São José do Hortêncio, pedindo um popurrí do La Montanara. Já separei aqui, viu, Ademir? Bom trabalho. E claro, uma ótima tarde de quarta-feira. O Eduardo Henrique Kornborger na escuta em Reta Grande Brochir. Tudo tranquilo aí, Eduardo? Fritz das Rapaduras, seu Milton, agradecendo aí pela canção do Demink. Alô, Diego Chap! Hoje, né, o destino é Picada Café, turma trabalhando ao som da Imperial. Meu amigo Diego, também o Pico e o Ademir, na beira do rio aí trabalhando. Ô, coisa boa, hein? Bom trabalho aí pra vocês. Obrigado pela sintonia. Daqui a pouquinho eu trago a Lori. Seu Marino Flar em Carlos Barbosa, sempre, sempre na companhia da Imperial, né, Marino? Coisa boa, pediu pra recordar música do conjunto Copacabana Band. Trabalho que foi gravado em 1976, Férias no México ou México.

0: Aí o La Montanara e o Popurri de Valsas, antes teve o Adler's Band, Lore do Pistminer Liber e ainda Copacabana Band e México Holiday, férias no México. Fechando a primeira hora do programa Tarde Nossa, agradecendo a Volony Becker no bairro Travessão em Dois Irmãos e a Mecânica Caspari, a Mecânica não, né? A Cerâmica Caspari, matriz em Bom Princípio e a filial em Portão. Um minuto nos separa das duas.
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1: Você conhece nomes de árvores que se transformaram em sobrenomes? No português, a gente tem alguns exemplos, como Oliveira, Parreira, Pereira. E essas opções também existem no alemão e são muito comuns. Provavelmente, os nomes se originaram para pessoas que moravam perto dessas árvores, que moravam perto da floresta. E quando se criou a ideia de que cada pessoa tinha que ter um sobrenome, usou-se tudo que estava disponível ao redor dessas pessoas. O primeiro exemplo que eu gostaria de dar para vocês é Altarbaum. Altarbaum é simplesmente uma árvore velha, uma árvore tradicional. Apfelbaum é a árvore da maçã, a macieira. Birnbaum é a árvore das peras. E não muito longe disso, nós temos o Birnbaum, que muito provavelmente é uma corruptela do Birnbaum. Figenbaum é a árvore dos figos, embora que a gente diga Feigenbaum, né? Feige, bom, Feige pode ser tanto o figo, como pode ser, inclusive, uma pessoa covarde. Mas nesse caso, voltemos ao Figenbaum, figo. Eichenbaum é a árvore do carvalho, ou seja, o carvalho. Grünebaum. Ali nós temos a junção da árvore com uma cor, verde, Grünebaum. Lindenbaum, que seria a árvore das tilhas, Maibaum, é a árvore de maio. E não tem exatamente algo a ver com o tipo de árvore, mas o Maibaum é montado a cada 1º de maio nas cidades, principalmente no interior do país. 1º de maio é o dia que se levanta a árvore de maio, Tannenbaum. Para quem gosta de enfeitar a sua casa para receber o Natal, o Tannenbaum é muito conhecido. É o pinheiro, Pflaumenbaum. É a árvore que contém as ameixas, seria a ameixeira. Vogelbaum. Não tem exatamente uma árvore de pássaros, mas com certeza tem árvores que servem de casa para os passarinhos. E você, conhece algumas opções de árvores que se transformaram em sobrenomes? Mande um áudio para a Imperial. Será uma alegria poder ouvir você.
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14:06, 18,5 graus a temperatura, a tarde é nossa. 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Vamos atualizando os recados. O José do Boa Vista Triunfo, tudo tranquilo, José? Pede música dos atuais. Boa tarde, a turma do Cultivos da Serra de Padre Eterno Ilgas, ligados na Imperial, pedindo música da 0800 Tanzan. Valeu, obrigado, Janaína. Toda a turma aí, um bom trabalho. Lisete Schamberger, de São Pedro do Maratá, excelente tarde para ti também, deixando um abraço pro amigo Eduardo Henrique Kohlenborger e pedindo música da banda Sempre Alegre. Valeu, Lisete, boa tarde para você. O Heitor, em Serra Grande, também deseja aqui uma boa tarde. E a Verena, em Ivoti, também participando com a gente. 5432811510, telefone e WhatsApp da Imperial. Tá mandando aí o teu recado, a tua participação, tua sugestão musical, sempre muito bem-vinda. Até às 16 horas eu te faço companhia, agradecendo pela tua audiência aqui na Imperial.

0: E a volta aí a Superbanda 0800 Tanzan. E amanhã, quinta-feira, às 18 horas, tem mais novidade no canal do YouTube da Superbanda 0800. Um medley 9 Tanzmit Uns. Mais uma novidade aí do DVD 10 Anos de Alegrias da 0800. Também ouvimos Banda Sempre Alegre, Subindo a Serra. E ainda atuais, a Caroneira.
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0: 14 horas e 18 minutos, 19 graus a temperatura, tempo nublado, 94% a umidade relativa do ar. A gente segue por aqui com o programa Tarde é Nossa, num oferecimento de Unimed Serra Gaúcha, RBT Internet e a Ideal Esquadrias. Zé Borges em Butiá, para toda a turma aí trabalhando e ouvindo a Imperial, bom trabalho, pessoal aí na oficina. Fernando, acompanhando a nossa programação na Argentina. Mas olha que bacana. Obrigado, viu, Fernando? Boa tarde, Gabriel. Aqui é a Leonora, ouvindo vocês em Tupandi. Lindas as canções. Obrigado, viu, Leonora? Quem mais? Deixando aqui o seu abraço, Wilson de Três Coroas, pedindo para ouvir música da banda Chopão, trago neste bloco. E o Adelar em Canoas, trabalhando na obra, deixando um abraço a todos os ouvintes, principalmente o pessoal que está na obra, trabalhando ligados na Imperial. Valeu, Adelar, bom trabalho! Abrindo mais um bloco, trago música gaúcha para quem pediu com Baitaca.
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Banda Chopão, Loirona do Sul e antes o Baitaca, Campeiro não tem enfeite. 14 horas 26 minutos. Um abraço pro Nilson Schrank, de Jaraguá do Sul, Santa Catarina. Tudo certo, Nilson? Pedindo música do Cimino Rossi. O alô da Marlise. Olha aí a turma ligadinha com a gente. Peri uma da banda Tricolor, em especial pra mana querida Sinaide. Um abração aí pra vocês, tá bom? Ilse e Reinaldo Schultz no Padre Eterno Baixo. Quem mais pedindo uma Galdéria na programação? Escutando em Garibaldi. Christian de Garibaldi. Uma boa semana a todos, sempre na escuta. Valeu, Christian. A gente que agradece o carinho e a sintonia. Daqui a pouquinho já trago mais uma Galdéria aqui na programação da Imperial.

0: Semino Rossi, Rotzin di Rosa.
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0: Resultado da loteria, extração das 14 horas e 20 minutos, quinto prêmio 8.768, 8.768. Quarto prêmio 9.764, 9.764. Terceiro prêmio 1.561, 1.561. Segundo prêmio 387, 0.387. E o primeiro prêmio 1.621, 1.621. É o resultado da loteria.
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0: Imperial FM, a festa no ar. 26 minutos nos separando das 3 horas da tarde, 19 graus, 1 décimo. A temperatura agora em estabilidade aqui em Nova Petrópolis, 94% a umidade relativa do ar. 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Alô, Normélio

Tu em Padre Eterno, Il Gans, pedindo música da banda Sul Brás. Delano em Salvador do Sul, também curtindo a boa música da Imperial. Jair de Dois Irmãos, também deseja uma boa tarde. Obrigado, viu, Jair? Forte abraço pra você. 25 pras 3, vamos seguindo aqui a programação, trazendo pra quem havia pedido, banda Tricolor.

0: Brasil.
1: Os Monarcas, aos Gaúchos do Amanhã, Banda Sul Brás, Gilinho e Latão e a Banda Tricolor, Conversa de Trombone. 14 para as 3.
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0: Banda Champion, mais na cara que barba, e antes Amor e Blue, Leptine Leban. 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
0: Farroupilha promove no dia 9 de setembro uma ação de doação de sangue no município. A iniciativa é realizada em parceria com a Associação Farroupilhense Pro Saúde, a Unimed e o Hemocentro de Caxias do Sul. A coleta será realizada no Centro de Atendimento Psicossocial Infanto-Juvenil, CAPS 1. Ao todo, estão disponíveis 120 vagas para doadores. E os agendamentos podem ser realizados pelo telefone ou WhatsApp 549-9612-2219. Podem doar sangue pessoas com idade entre 16 e 69 anos e peso superior a 50 quilos. Menores de 18 anos precisam apresentar consentimento formal dos responsáveis. A doação deve ser temporariamente adiada em casos de febre, gripe ou resfriado, diarreia, recente gravidez e também período de pós-parto. No momento da doação, é necessário apresentar um documento oficial com foto. O procedimento é considerado simples, rápido e seguro. Os materiais utilizados na coleta são descartáveis e não são reutilizados. Então, coloque na agenda, né? Você que mora em Farroupilha ou toda a região, dia 9 de setembro, a Associação Farroupilhense Pro Saúde, a Unimed e o Hemocentro de Caxias do Sul promovem doação de sangue no município. Repórter Sicredi volta em uma hora, fechando mais uma hora do programa Tarde a Nossa, agradecendo a Ideal Esquadrias de Ivoti e a RBT Internet, a top 1 em velocidade em todas as cidades onde atua.
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15:01, 18.06 a temperatura, tarde é nossa, até às 16 horas, e a partir de agora com a gente, Schaidt Materiais e Acabamentos, matriz em Morro Reuter e a filial em Dois Irmãos. 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Deixa eu só buscar por aqui a participação da nossa amiga Juvilde, na cidade de Cláudia, no Mato Grosso. Alô, Sinaide, retribuindo um abraço para a mana Marlise, também para a mãe, a dona Helga, e também para o seu Harry. Valeu, turma. Uma boa tarde para vocês. Tudo de bom. 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Domingo, estaremos em Nova Vila Presidente Lucena, na Domingueira da Moto, com animação dos Atuais e Corpo e Alma. Com as coberturas da Imperial FM. 3:03, seguindo por aqui com atração, né? Que estará aí no Kerp da Joaneta, no Kerpfest da Joaneta, Rogério Magrão e banda.

Banda Santa Cruz, valsa suave, antes Rogério Magrão e banda O Coração Pirou. Imperial, 15 horas, 9 minutos e meio. Marcos Renz, tudo certo, Marcos? Rumo a Porto Alegre, levando a Imperial de carona. Grande abraço, boa viagem, obrigado pela carona, viu, Marcos? A Vone Fritz, do bairro Floresta em Estância Velha, deixando o seu abraço. Zilda, de Alto Feliz, tudo bem, Zilda? Pedindo para recordar os filhos de Goiás, já tá separadinha aqui, já trago ela na programação. Informação do Corpo de Bombeiros Voluntários aqui de Nova Petrópolis. Atenção, o Corpo de Bombeiros informa que hoje, por volta das 16h30, estaremos recepcionando o fogo simbólico da pátria. A chama estará chegando à nossa cidade e será realizada uma escolta da Torre de Informações até a sede da nossa corporação, com o deslocamento de nossas viaturas. Então, durante a escolta, será utilizada a sirene das viaturas como forma de sinalização e acompanhamento do deslocamento. Então, atenção, você morador de Nova Petrópolis, por volta das 16h30, o Corpo de Bombeiros de Voluntários de Nova Petrópolis recepciona o fogo simbólico da pátria, então, e estará fazendo a escolta com sirenes das viaturas ligadas. Então, não precisa se preocupar, né? Já pode aí se programar que é, então, essa escolta do fogo simbólico. Imperial 3 e 11. Para quem pediu, os atuais...

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PF no bailão, francamente amigo. Antes teve banda Aquarela recordando o passado, Filhos de Goiás, Amor Distante e atuais San Bernardino. 15 horas 27 minutos. Boa tarde, Odila em Caxias do Sul. O tempo tá de brincadeira, né? A neblina veio, foi, voltou várias vezes. Muita umidade, por vezes muito escuro. Aqui não tá diferente, viu, Odila? Não tá diferente aqui. Agora temos uma fina garoa aqui em Nova Petrópolis. E sim, né? A presença aí de muita umidade e, claro, muita neblina também. Boa tarde, por favor, mande uma música bem animada para mim, Nelvi Rockenbach, e pro marido Arsênio Welter, que está se puxando aí no plantio de feijão. Somos do Pega Fogo Alto em Taquara. Estamos sempre na audiência. Olha que legal, até mandou uma foto aqui do Arsênio trabalhando, né, Nelvi? Tudo de bom aí para ti, também pro Arsênio. Bom trabalho para vocês. Eu digo, né? Quem planta, colhe, né? Então, tá certo. Já vou separar uma bem especial. A Geni dizendo que tá de visita agora, né? É a Dália e também a Rita e a Gabi. Ou a Dália. A Dália, a Rita e a Gabi. Beijos para vocês. Uma boa tarde. Jair Fassbinder segue com a gente lá em Arabuta, Santa Catarina. Obrigado pela companhia.

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Distraio corpo e alma, tá faltando beijos. 15 horas e 36 minutos e escureceu aqui em Nova Petrópolis neste momento, né? Brincávamos, temos uma noite na nossa tarde. 93% umidade relativa do ar, 18 graus e meio a temperatura. 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E a sétima Festa Nacional da Lavanda de Bollreuther, reserve a data de 15 a 18 de outubro. A cidade te espera com shows musicais, produtos de lavanda, exposição de animais, gastronomia, produtos coloniais, exposição de indústria, comércio, agricultura, artes e artesanato. 22 minutos nos separam das 4 horas da tarde. A gente segue por aqui atendendo mais pedidos. Banda 0800.

banda Pérola Negra, Amor Perigoso, e antes a super banda 0800, Saudades de Ouro Preto. 16 para as 4, muito boa tarde, Ademar Friedrich e a Ilma Ratke de São Lourenço do Sul, amigos e na Zona Sul do Estado. Obrigado, viu, Ademar e Ilma, pelo carinho e audiência de vocês. Pediram feliz em festa.

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0: Banda Nave Som é Sério. Antes, a banda Ecos, Feliz em Festa. 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
0: Novo Hamburgo será novamente o ponto de encontro de apaixonados por carros antigos. Nesta sexta, sábado e domingo, os pavilhões da FENAC recebem a 23ª edição da Expo Classic, que terá mais de 1.100 veículos em exposição. A expectativa da organização

palco de um dos principais encontros de antigo mobilismo do Brasil e do Mercosul. Colecionadores e admiradores de diferentes regiões do país e também de nações vizinhas devem participar do evento. E o programa Manhã Alegre Imperial será transmitido ao vivo do evento neste sábado, das 9 ao meio-dia. 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Rick Hemp, na audiência em Gramado, obrigado Rick pela companhia, Jacinta Hartmann-Weschenfelder de São Pedro da Serra, boa tarde, a Ilvene em Estrela, tudo de bom, viu Ilvene, obrigado pelas palavras, forte abraço pra você. 4:05, já tem o fim de tarde imperial com Giovanni Littke, eu volto amanhã ao meio-dia. Para fechar a minha programação, trago de Freunden, Brunner Medley. Fiquem com Deus, até amanhã.

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16h+4, 4:04. Boa tarde para você. 18 graus a temperatura. Tempo instável aqui em Nova Petrópolis, 94% umidade relativa do ar. Por aqui vamos chegando, trazendo para você o nosso fim de tarde. Aliás, o tempo assustou antes, hein? A escuridão total, porém, felizmente só chuva por aqui mesmo. A partir de agora vamos juntos, estou aguardando aí a sua participação, 5432811510. 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A partir de agora vamos juntos, estou aguardando aí a sua participação. Aliás, você vai me informando também como é que está o tempo na tua cidade. Está chovendo, não está chovendo, está nublado? Conta pro tio Giovanni. Para iniciar hoje tem os atuais.

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3: Muito bem, agora 4:18, 18 graus também a temperatura. Vamos seguindo por aqui a Dana, alô Marvin, alô Matias, amigos aí de Dois Irmãos na companhia. É, por lá começou uma fina garoa. Abração para vocês. Reinaldo e Ilse Edinger, é a família Schultz lá no Treval também, uma fina garoa. Em Dois Irmãos tá chuviscando, manda uma música aí para o Sérgio que tá na chácara. Valeu, Inês. Né, de Dois Irmãos na Companhia da Imperial. Super Banda Chopão.

Shenzo, tá aí o Festa Show, agora 4h24. Temperatura em 18 graus e a chuva já foi também. Nós temos aí o tempo melhorando. Olha, até o fim do dia, o sol aparece de novo, pelo jeito. 94% umidade relativa do ar. 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Boa tarde, Ivan, tudo certo? Seu amigo William Schmitz por aqui. Pedindo aí a música Seu Juiz, da Banda Legal, em especial aos colegas da Stoffel Tintas e Dois Irmãos. Equipe das pinturas Cláudia, toda a turma do açougue Paverama. Aliás, a turma da Banda Legal vai estar em novembro. Baile do ano lá na ACB Erval, com transmissão da Imperial, em Super Banda Real de Nova Petrópolis e Banda Legal. Odila, Caxias do Sul, também na companhia. Um forte abraço para você. Rick Hemp, em Gramado, nos acompanhando como sempre. Recadinho para você que tá aí nos acompanhando agora, amanhã, a princípio amanhã, dia 20/8, Crianças Herbalenses. Alô, Teval! É, Crianças Herbalenses estarão no programa Jornal do Almoço, ao meio-dia, falando do nosso Hunsrück. Cultura, conhecimento e tradição. Não percam, hein? Parabéns a todos. Alô, Prof. Márcia. Amanhã, então, Jornal do Almoço com as crianças aí do Teval. E falando, é claro, nosso Hunsre. Shenzo. 4h27.

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4: Feito o convite, 4h34, sábado. Além do Manhã Alegre, diretamente da Expo Classic em Novo Hamburgo, estaremos também com o nosso estúdio no Kerfest da Joaneta, hein? 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Do meio-dia às 20, sábado também no Kerfest da Joaneta. Domingo estaremos em Nova Vila Presidente Lucena, na Domingueira da Moto, com a animação dos Atuais e o Corpo e Alma. A Cressol inaugurou novas agências, hein? Em Presidente Lucena ontem à tarde e em Araricá na manhã desta quarta-feira, integrando o plano de expansão da cooperativa na região pela Cressol Raiz. Segundo o presidente da Confederação Cressol, Cledir Magri, o objetivo é ampliar o atendimento financeiro cooperativo, crédito e proximidade com produtores e empreendedores locais. Fim de tarde e a informação. Tô trazendo banda legal, Anjo Lindo. Aliás, Anjo Lindo não, eu iria trazer o Anjo Lindo, mas eu localizei aqui sim a música da banda legal, Seu Juiz.

0: daí, Roberto Carlos e Chitãozinho e Chororó, arrasta uma cadeira, agora 17 para 5.
1: Atenção pessoal, esse comunicado é estendido às cidades de Santa Maria do Herval e Sapiranga e cidades vizinhas. Dia 28, sexta-feira, o Centro Auditivo Renova Audição atenderá através de agendamento para pessoas que têm problema de audição, ouvindo TV e rádio com volume alto. Faremos avaliações, testes com aparelhos auditivos gratuitamente. Atendimento para sócios ou não sócios do sindicato. Dia 28, sexta-feira, em Santa Maria do Herval, a partir das 8 horas. Fone 51-3567-1246. Em Sapiranga, a partir das 10h30. Fone 51-3599-1692. 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Mais informações no 51 99673-6834 com Ayrton, ou 51 99550-7402 com Paulo, das 14 às 17h30, animação deles, os atuais. 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Ingresso antecipado R$25 e no dia 40, todos concorrem a uma moto ou R$17.000. 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
2: Agora, 14 para 5, temperatura em 18 graus e meio. Vamos seguindo por aqui, trazendo a boa música alemã.

0: Los Hermanos, 7 para 5, Jenny Godoy, hoje a filha Rita e a neta Gabriela também por aí, mas olha só, abração pra vocês, bom fim de tarde. Jair Fassbinder também tá conectado com a gente. Alô Zé Borges, tudo certo com o amigo?
1: Alô, é da rádio?
2: Sim, é da rádio.
1: Eu gostaria de pedir uma música.
2: Que música você gostaria de ouvir?
1: Pode ser a próxima.
2: Está bem, então vamos ouvir com Rick Emp e grupo Divertidos a próxima. Louco.

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2: Muito obrigado ao Tita pela informação. E hoje ele fala do bolão em Santa Maria do Herval.
3: Um bom dia e uma boa tarde a todos os ouvintes aí da nossa Rádio Imperial. Aqui quem fala é o Tita, o coordenador do desporto aqui da cidade de Santa Maria do Herval. Quero falar hoje um pouco sobre o nosso campeonato municipal de bolão, que teve o encerramento então na última sexta-feira na comunidade evangélica de Boa Vista do Herval, onde tivemos os campeões então no masculino, o Edio Schuch e Felipe Schuch. No feminino, a Marciane Model e a Fabiane Model, tá? E os melhores atletas do campeonato também. No masculino, então, foi o Darcy Hendrich. E no feminino, a Fabiane Model, tá? Um grande abraço a todos.
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Vamos lá, 17 horas mais 7 minutos, 5 e 7, 18 graus e meio a temperatura. Alô, Guido Dapper em Dois Irmãos, está na companhia, um abraço, bom mate. Tatiane Zanqueta também nos acompanha. 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Boa tarde, amigo Giovanni, bom final de quarta-feira a todos nós, bom trabalho, Fábio Dammer e Asta Henneman. Na companhia, como sempre, gostaríamos de curtir também a música com Banda Rosa. Tá rodando, Fábio, 5 e 8.

0: Tá aí a música da Super Banda Real de Nova Petrópolis e o dobrado Lasca Fogo. 5:16, é o fim de tarde com você. A chama do fogo simbólico da pátria já está em Ibuti. A centelha chegou ao município nesta quarta-feira e foi conduzida até o Corpo de Bombeiros de Ibuti, onde ficará guardada durante a programação da Semana da Pátria. Neste ano, o tema nacional celebra os 400 anos dos sete povos das missões. Já o tema estadual homenageia os 185 anos da Polícia Civil do Rio Grande do Sul. Em Ivoti, o destaque é para os atletas do bicicross, que representam um esporte e levam o nome do município para diferentes lugares. Fim de tarde, a informação.
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1: A bonita música, Alemã, agora 5h24. 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

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Turma do 0800 chegando por aqui e o Kerp na Joaneta. É no sábado, hein? O Kerp Fest da Joaneta. E a Imperial vai estar por lá do meio-dia às 20.

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4: 27 para 6, 18 graus e meio a temperatura. Vamos ver aqui. Carlos Lourdes e a Bruna em Arroio do Sal tomando um chima. E agora começou a chover também, mas olha só a família Milk, que legal, hein? Carlos Lourdes e a Bruna no litoral. Cristina Boni em Tupandi também está nos acompanhando. Abração! A música agora com Brilha Som, 27 para 6.

Victor e Fabiano, Última Saudade, antes o Brilha Som, agora 21 para 6, 18 graus e meio a temperatura. Banda 10, é no ritmo da Oktoberfest.

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Muito bem, 7 para 6, ouvimos aí a bonita música alemã, temperatura em 18 graus. 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A saideira eu vou trazer com Banda Nina e a Polca da Nina, já já também, o Preferência Popular. Forte neblina aqui no centro de Nova Petrópolis, 93% umidade relativa do ar.

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1: Tempo instável, temperatura em 18 graus.
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0: É no dia 6 de setembro a festa anual em Serra Grande 2, Três Coroas.

18 horas, 1 minuto, 6 e 1, 18 graus a temperatura. Por aqui vamos chegando com o nosso Preferência Popular, Druque Gráfica em Nova Petrópolis, Energias da Natureza, Energia Solar, tá com tudo, tá na Colombo, Instituto Ivoti, Fre, Atacado e Varejo e a Cerâmica Caspari.

Alô, Cícero e Heitor, lá no Mato Grosso, trabalhando e curtindo a Imperial. Um abraço para vocês. Lúcia Steffen também está nos acompanhando lá em Dois Irmãos. Boa tarde, bairro Germânia, na companhia da Imperial. Diego Malman, ô Diegão. Grande amigo Gabriel Malinski, mas olha só, tio Gabriel, abraço pra ti aí, valeu pela sintonia de sempre, toda a família. Ah, eu tô devendo a música da banda 10, né? Antes eu trouxe uma também, sim, mas eu tô devendo Marte ou Saturno. Manuel Franz está nos prestigiando, forte abraço, preferência de hoje. Iniciando com banda 10.

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0: Agora 6:16, 18 graus a temperatura. Preferência popular com você. 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
1: Vamos encostando a carreira.
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Alô, meu amigo Lip, lá do Roland. Isso mesmo, Picado Holanda, valeu Lipo, abraço. Marlise Belter em Estância Velha, tomando aquele chima na Companhia da Imperial. Meu filho Cauê também tá curtindo o veinho aqui, retornando do trabalho. Agora é só na boa, né? 6:18.

Ouvimos aí, Banda Caribe, e antes também a música alemã, 6h24, 17 graus, 7 décimos a temperatura, Katiuscia Herpich-Herzen, alô Cecília, Ayrton, amigos lá em Peritiba na companhia, mas hoje a Katiuscia e a Cecília estão preparando calça virada, cueca virada, enfim, tá saindo o cafezão da noite aí, abração pra vocês. A Ivete também tá curtindo a Imperial FM e o Festerê.

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0: Vamos lá agora, 27 para 7, 17 graus e meio a temperatura.
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Alô, Carlos Tiles, na Companhia da Imperial. Formatura do filho Carlos Eduardo. Parabéns, hein? Leandrinho e banda.

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1: Essa é a história de três japoneses que trabalhavam no serviço de Tokakado, não? Toshiro Okuda,

0: mundo. Fallo.
1: Tá aí a música com Lourenço e Lorival, os três boiadeiros japoneses. Agora 17 para 7, 17 graus e meio a temperatura.
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Agora 14 para 7, 17 graus, 7 décimos a temperatura. 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Buenas, depois da jornada de trabalho, hora do meu mate e um bom descanso, e sempre com a Imperial. Acerto só pelo Quero Fez da Joaneta, sábado. Abraço, Marilene e Juliana Milk de Alto Feliz. 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

A música dos atuais para a gente recordar Por Teu Amor. E antes também a banda Estrela d'Alva. 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Desejando a todos uma ótima noite, bom descanso. Amanhã a gente se encontra à noite com o nosso Vem Amigos. E eu estarei recebendo meu grande amigo Nico Yulver, o Nico do Brilha Som. Valeu, gente, até amanhã!

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Agora 7:06, 17 graus e meio a temperatura. Ouvimos aí a banda Típica Verne e Companhia e antes o Nave Som. Agora tem banda Canova.

Tá aí a música com banda Exemplo, antes também Montanari e Universitária. 24 para as 8, 17 graus e meia a temperatura. Logo mais tem Viva Música. Música.

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0: Alô, gente, muito boa noite. 8 horas mais 4 minutos agora, 17 graus a temperatura, tempo instável, né? Eu diria, não tá chovendo, mas nós temos muita nebulosidade na noite desta quarta-feira aqui na Serra Gaúcha. E hoje é dia de Viva a Música, né? Dia de celebrar mais uma música, mais uma banda, trazendo, claro, os grandes clássicos do passado. A gente já passou por tanta música diferente por aqui e vem mais por aí. Aliás, o Cristiano vai contar logo pra gente. Bom, quem nos acompanha na live já viu que a gente tem visita, mas eu vou deixar para o Cristiano apresentar. Antes de mais nada, lembrando que você participa normalmente aqui da nossa programação através do WhatsApp, né, o 54-3281-1510. Se você preferir, manda recado no site também. E é claro, hoje com a live tem a opção de você mandar aí nos comentários do Facebook também a tua sugestão, né, e contar para a gente de onde você está nos ouvindo e nos assistindo, tá bom, gente? Turma do YouTube, manda no Whats, repito, 54-3281-1510. 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Dito isso, Cristiano Scheifler, boa noite!
1: Boa noite, Samuca. Boa noite, ouvintes da Imperial. Boa noite, Márcio. Boa noite, Jackson.
2: Boa noite.
1: Prazer enorme hoje estar aqui acompanhado, né? Eu falei pro Giovanni antes que eu tava procurando segurança. E eu já cheguei, eu já tava aí, né?
0: Tava aí.
1: Que legal. Sempre um prazer enorme, né? A gente receber visitas, a gente receber amigos. E eu acho que nada mais justo que vocês participarem por ter uma função tão grande nesse nosso Viva Música. Eu sempre comento do Márcio, do Arthur, né? A gente fala do Jackson. E eu acho que a gente tem muita informação que vem dessa galera aí, por conta dessa galera. E hoje nada mais justo que eles vieram buscar mais um material aí que daqui a pouco a gente vai ter também aqui no Viva Música, né? E hoje botar eles aí para se apresentarem, né? E trazer a galera a par da situação toda, né? 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Muito legal. Samuca, hoje temos mais uma pérola, né, das nossas bandinhas, das nossas bandas, das nossas orquestras. Diga-se de passagem, o nome é diminutivo, mas é muito grande essa banda, muito legal. Quero desejar, fiquei de ligar para ele de volta, não liguei. Nico, me desculpa, eu não consegui. Mas o Nico Hermes lá de Concórdia, né, tá sempre dando uma mão pra
0: ele
1: gente também.
0: Ele te entende, Cris.
1: É.
0: Ele te entende.
1: O Nico me entende, né, Nico? E não podia deixar de ser a primeira pessoa que eu vou agradecer hoje. Porque ele sempre disposto a ajudar a gente aí, né? Então, Nico, muito obrigado. Hoje a homenagem é pra ti e para o pessoal da Bandinha do Barril.
0: Maravilha. Bandinha do Barril, a gente já... Eu até toquei meio que sem querer, que música, a gente já falou dela, né?
1: Já falou, acho que a gente já falou da...
0: Mas faz um tempinho.

0: faz muito tempo, foi lá no início, né? No início dos nossos programas. Hoje estamos, inclusive, no programa de número 61.
1: Ó, nossa, tudo isso já, Cris?
0: 61 programas já, né? 61 quartas-feiras, incluindo aqueles que eu não estive presente, inclusive semana passada não estava presente, em função da nossa viagem com o Kerbfest lá para Pomerode, né? Que fomos muito bem recebidos. Lá também conheci muitas pessoas que acompanham o Viva Música lá de Benedito Novo, de próprio Pomerode, Jaraguá do Sul, né? Muito legal essas famílias que acompanham a gente lá de Santa Catarina, né? E a gente acaba, olha a gambiarra que o Chu tá fazendo aí. Ai, ai, ai, o que deu aí, Chu? Mas tá assistindo a gente, com certeza, né, Chu? Tá, pelo menos tá com uma aparelhagem violenta. Ah, meu Deus do céu. E é daquelas grandes. Um abraço aí, Chu, lá
1: no telão?
0: Em São Carlos. Não, é a caixa de som. Deve estar bombando. Vai cair teus quadros aí, Chu, com o gritedo aí.
2: Grande abraço. O Arthur aí, ó. O Arthur já tá nos assistindo lá.
0: Olha, um abraço aí, pro Arthur
1: aí, ó. Aqui, inclusive, ó. Mandou aqui também. Nova Hearts. Alô, Arthur. Abraço.
0: Inclusive, né? Boa noite, Márcio.
2: Boa noite. Prazer boa noite. Enorme. Boa noite aos ouvintes da Imperial. Boa noite, Samuca. Boa noite a todos.
0: Muito legal te ter aí junto.
2: Show de bola. A gente sempre ia falando, tem que participar.
0: Disse, na verdade,
2: vamos buscar um material aí, já vamos aproveitar então, já dá um alô pro pessoal aí.
0: Na verdade, a gente sempre, tu participa de todos os programas, né? Participou de praticamente todos.
2: Todos, né? Praticamente todos, eu sempre tô por trás ali da curtida. Geralmente no YouTube, né? Eu assisto, né?
0: Sim, que legal, então, que bacana, né? E hoje a gente tem essa pérola aí, né? E eu, inclusive, vou deixar já meio que engatilhado, assim, a gente vai daqui uns dias mais fazer mais uma dos Montanari, mas essa dos Montanari que tá aqui hoje a gente não pode falar nada porque é um negócio especial. É um algo muito diferente. A gente tá com o disco, com o vinil aqui.
2: Cris, deixa eu só. Eu até já tinha feito algumas, tinha dado algumas sugestões, mas são tantas sugestões que eu digo, não, vou deixar os outros, né? Porque não, é só o cara que participa, é só ele que dá sugestão, né? Então vamos deixar as outras pessoas também dar sugestões, né? Que são tantas bandas e
0: tem muita
2: tantas
0: coisa, músicas,
2: né? Então é.
0: É muita,
2: deixar
0: muita
2: um
0: coisa.
2: Pouco pros outros dar sugestão.
0: Com
2: também,
0: certeza. Né? Não, e vai ser muito bacana, né? Eu preciso, então, lançar essa nossa bandinha do Barril aí, né, Nico? O Nico deve estar lá ansioso para escutar. Uma coisa que foi muito engraçado, porque eu comentei com o Nico assim, bah, que dueto bonito de sax, que coisa maravilhosa, assim e tal, né? Daí o Nico me botou uma curiosidade desse disco. Foi que o Nico, por uma questão de saúde, não pôde ir gravar e o Falk gravou.
1: Mas ali andam os dois andando junto, né?
0: Ali não deu muita diferença, né, Nico?
2: o Falk, se estiver nos assistindo, um abração também, Nico também.
0: O Falk mandei pra ele também. Eu não sei se hoje ele não tá tocando. Geralmente nas quartas-feiras ele toca, né?
2: É possível.
0: Mas então é mais ou menos por aí. Eu vou já nomear aqui os músicos, né? Os números dos músicos naquela época lá, muito bacana. Bacana essa galera que teve o privilégio de gravar esse volume 4 aí, né? Em 1981, que era o Zeferino D'Ameto, teclado e acordeon, o Nelson Lerman, trombone, o Iversio José Hermes.
1: Eu não sabia, hein, Nico?
0: O seu Nico, né?
1: O Iversio eu não conhecia.
0: Não, esse é o nome de gente rica, né? Evaldo Herpes, saxofone, Roberto Medrix, eu acho que é o apelido dele, né? Baterista. O Ivo Ross na guitarra, o Jucílio Vieira no contrabaixo, o Ernesto Kochenberger, que era do trompete também, e o Valdir Weber no trompete também. A gente percebe, a gente vai ouvir aí algumas, vamos ouvir todas, né? Um pedacinho de cada uma aí. A qualidade do disco, né? Impressionante. Além da qualidade dos músicos, a qualidade do disco em si, né? A gravação muito bem feita, mixagem, masterização aí. Pra acoplar tudo isso no vinil não é fácil, né, Samuca?
1: Verdade. Ô, Cris, vamos pra loteria e vamos começar a destrinchar esse LP aí, pode ser?
0: Vamos lá.
1: Vamos lá. 8 e 12.
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1: Loteria Federal, hoje é quarta-feira, então papel e caneta, Loteria Federal chegando, quinto prêmio, 88.482, 88.482, quarto prêmio, 26.366, 26.366, terceiro prêmio, 14.100,

112.14.112. Segundo prêmio, 19.932, 19.932. E o primeiro prêmio, 80.574, 80.574, 80.574, o primeiro prêmio.

0: registrando por aqui já a participação do Marcos, amigos lá em Santa Cruz do Sul, na companhia. Também aí o Veni em Estrela. Viva a música, ela mandou aqui.
1: Que legal.
0: O Gui, alô Gui.
2: Alô Gui.
0: Valeu, abraço, Guilherme Neumann. Turma do WhatsApp, vai mandando aí, viu? 5432811510 e também, como já falei, lá na live do Facebook tá valendo aí também o teu recadinho, tá bom, Cristiano Scheifler?
3: Show de bola! Samuca, dentre as que nós vamos ouvindo aí durante o programa, a minha preferida desse disco é o do lado B, a segunda, né, que é Dobrado Entre Rios.
0: Mas é pra lá que nós vamos já.
3: É, essa aí, assim, caracteriza também muito a época que a Imperial começou.
0: É, verdade.
3: No começo da Imperial, as músicas que às vezes não tinha. Rodava a música, é uma música que marcou, assim, a melodia, né, e o público, nossos ouvintes também, com certeza vão lembrar. Logo tinha um anúncio junto com essa música, né, mas... Ela marcou muito, assim...
0: E essa aí ganhou algumas versões também, depois, já,
3: tem,
0: né? Mais
3: já
0: recentes,
3: mais
0: enfim.
3: Versões, é.
0: Vamos ver um stick dela, vamos lá.
3: Vamos lá.

0: Que capricho.
1: E remete, né? Remete àquela época mesmo, os anos 80 ali, final dos 70. O baixo um tanto quanto mais agudo do que o normal, né? Do que a gente escuta hoje. O baixo hoje ele tá quase que escondido, claro. Dependendo da mixagem aparece. Mas a gente vai comparar como tem bandas que usam o contrabaixo um tanto quanto mais alto, um tanto quanto mais médio,
0: agudo. Baixo quatro cordas que era usado na época também, né? Então, por muitas vezes, hoje desce o tom aqui e subia, né? Pra chegar na nota e atum e
1: lá. Ele era quase um trombone, né? Quase na oitava do trombone. E muitos baixistas daquela época mesclavam o baixo, né? O ponteio do baixo com o que o trombone estava fazendo, né? Um exemplo era o Harry Kaiser, que fazia junto com o trombone da Tricolor, né? Aquele disco que eles gravaram. Exatamente, muitas frases eram juntas, né? Isso fica fantástico de bonito, né?
0: Solos, inclusive, né? De trombone com
1: isso,
0: contrabaixo.
1: Isso, tem isso também, né? Tem essa parte também. Samuca, sabe quem tá assistindo a gente agora aqui? O Márcio já me mandou, nosso amigo lá de Igrejinha, o Edson Kuntz, tá lá.
2: Abração, Edson.
1: Sempre ligado no Viva Música, né, Edson?
0: Como é que tu tá na live, aliás, Cris? Tu já pegou lá? Eu mando aqui.
1: Vamos abrir de novo o bichinho aqui, porque esse aqui, tu sabe que o meu telefone, às vezes, ele fica meio bugado, mas é que a galera participa mesmo, né? Eu tenho a Elveni Possamay. Boa noite com carinho. Velida Pretzel, tá lá em Voti. O Marcos Aurélio Aich, boa noite. Semilda Heiberlin, boa noite a todos, um abraço, adoro as bandas, gosto de todas as músicas da antiga, pessoal de Igrejinha aí, ó. Nilo Yotz também tá assistindo a gente e o meu parou por aqui, não tá, sei se
0: então vamos lá, o Cleiton em Caxias, né, o Cleiton Viganó.
1: Aí, Cleiton!
0: Luiz André Schultz também, Clarice Butzkin em Santa Helena no Paraná, Henrique Rosa deixou boa noite, Elisete Crist, também a Marlise Halbert Gressler, Arolda Ferreira, boa noite. E também Darcy Block na companhia. Até entrou aqui mais agora o pessoal lá de Gravataí, né? O Cláudio Kretz. A todos os parentes aí em Santa Maria do Herval. Não podia ser diferente, né? Com tanto Kretz que tem no table, né? Já viu, né? Ó, já estamos na faixa 2 aqui, Cris.
1: Vamos lá.
0: Agora deixa eu fazer a pergunta de sempre. Tu gosta de valsa?
1: Eu sou o Zé da valsa. Isso não tem.

0: Hoje, aproveitar que tem visita, né, Cris? A gente pode descobrir um pouco deles aí, de como é que eles fazem pra tirar essa qualidade aí, né?
1: É. Encostado, mano.
0: Não, é bem assim, né?
1: Informações aí.
0: Aliás, o Jackson tem um acervo sensacional, né? E já perdeu a conta, Jackson, sabe mais ou menos quantos tu tem lá de vinis. Boa noite.
2: Boa noite. Boa noite, ouvintes. O número exato não posso te dizer, mas mais ou menos entre 3 a 4 mil discos, né?
0: É coisa, hein?
2: Nossa. E uns, talvez uns 800 de bandinha, né?
0: Puxa vida.
2: As bandinhas clássicas, essas a gente tem todas, né? Montanari, Tricolor, os atuais, Real, México Brás, Luar, isso tem tudo. E aí agora estamos atrás das raridades, né? Assim, tipo esse que a gente veio buscar e
3: as coisas diferentes.
2: Umas coisas diferentes.
1: Isso aí veio num
0: site. Isso vai ficar até em off isso aqui.
2: Não. Isso aqui é para o futuro, né? Mas a gente tem que dar o primeiro passo, que é vir buscar. Né?
0: Exatamente.
1: Inclusive a gente veio com um carro camuflado, ele tá no meio das árvores e ninguém
2: vai... Sim. Não, eu vim com o carro da firma para não ter problema para voltar.
3: Temos que agradecer o Jackson, porque é o seguinte, sem os discos dele, né? Ele é um dos que tem o maior o acervo, acho que do...
2: Não.
3: Que a gente faz ali, a grande maioria acho que tu, assim.
2: É como eu sempre falo, né? É um trabalho em equipe.
3: Não,
2: né?
3: Com certeza. Todo mundo faz
2: um pouco. Eu tenho o disco, mas não sei fazer.
3: Não, com certeza.
2: O Arthur sabe fazer, mas não tem o disco. Tu é o cara que leva os discos pra lá e pra cá. Cada um faz a sua parte e no pessoal, final fica um trabalho
3: nós
2: bacana.
3: Não podemos esquecer, talvez não estão nos ouvindo ou nos assistindo, é os irmãos Kaiser lá em Porã do Oeste, né?
1: Sim.
3: Na realidade, quem faz o trabalho final é o Christian Kaiser, né?
1: Uhum.
3: Ele que é o que... E agora, inclusive, ele tava nos dizendo que com a tecnologia, ela vai evoluindo, né? Hoje é possível, antigamente tu poderia fazer isso só se tu tivesse a fita master.
1: Sim.
3: Mas hoje tu consegue separar os instrumentos.
1: Que loucura, né?
0: Sim.
3: Ainda existe um porém que nem a inteligência artificial, que ajuda pra melhorar, não pra mudar, né? Só pra melhorar. Mas o que acontece ainda, existem alguns discos, até se o pessoal olhar as postagens mais antigas, elas ainda vão ter... Porque elas não foram feitas com a agulha microlinear, né? Foi feito com a cônica. Né? Então ela não tem a mesma qualidade, vão ser refeitos ainda. Só que é um trabalho, é muito minucioso e demora, enfim. Só que assim, ó, tem coisas que, mesmo com toda a tecnologia de hoje, ainda não se consegue, por exemplo, se o chiado está na prensagem do disco, não tem o que fazer. Ainda hoje não.
0: Mas talvez um dia.
3: Vai acontecer, acontece sim. O México Show, volume 1, aquele Pôr do Amor, é um uhum. exemplo, tem músicas ali que não tem o que fazer, não sai.
0: É um ronquinho de cabo, às vezes, lá no momento que passou batido,
3: não,
0: né?
3: Não sai.
1: Mas isso é... Desculpa. Não, eu vou complementar, vou interromper, depois tu fala. Sim. Isso é pro pessoal entender, assim, né, que quando a gente traz as músicas aqui, eu sempre comento, mas às vezes as pessoas não ficam sabendo. Quando eu vou lá fazer a pesquisa, né, tu vai lá no... Google, em algum lugar, alguma plataforma para pesquisar, e aí lá aparece lá no YouTube, principalmente, né, aparece lá Bandas de Ouro, daí tu clica lá, ali tem uma mega informação, muitas vezes, de um disco, e é essa turma aqui que faz, né, é esse vínculo, é o Arthur, é lá os Kaiser, é o Márcio, é o Jackson, e aí o que a gente tem em obrigação de fazer, porque eu, como um admirador da música de banda e do vinil também, eu tenho que mostrar isso pra galera, né, e é através disso que a gente chega no público de novo para informar que são essas pessoas, hoje trazendo eles aqui, né, que são essas pessoas que proporcionam isso pra gente. Então, desde já, muito obrigado.
3: Deixa eu só fazer um pequeno comentário adicional aí, só pra... o que acontece também, assim, nós somos mais colaboradores, né, quem faz realmente o trabalho forte mesmo é o Arthur e os irmãos Kaiser, né, então a gente tem que... O mérito maior vai pra eles, quem criou o canal foi o Arthur, né. Só que a gente... lembrando, né, Cris? Porque muita gente pensa que isso é monetizado, tá, pessoal? Não é monetizado.
1: Não tem.
3: A gente só gasta dinheiro com isso. Nós não ganhamos dinheiro.
0: E tempo, mais um, dinheiro, pessoal, isso pode, é louvável.
3: Pode, viu? É. Não, quem é que faz isso?
0: Não.
3: Principalmente. Outra coisa é porque a gente gosta, entendeu? A gente não quer que esse estilo de música morra, né?
1: Não.
3: E aqui o Cris é o nosso... Não, não precisa representante melhor, né? Porque...
1: Eu e o Samuca agora.
3: É, o Samuca também, exatamente.
1: Se não fosse o Samuca, nós tava. Eu é que nem vocês. Se não fosse o um ou outro, eu sim. também. Se não fosse o Samuca, ainda já tava tudo meio perdido, né?
3: Sempre precisando de alguma coisa, estamos à mas disposição.
1: Com certeza. Eu preciso mandar um abraço aqui pro pessoal lá de Estrela, o meu amigo Paulo, tá lá assistindo a gente. Ele, a Frau Janice, assistindo aqui, tomando chimarrão. Um abraço aí, Paulo. Grande abraço. É, também lá pro Nico. O Nico já me mandou aqui, toca um pedaço da valsa pra Daisy. Nico, aí eu tava olhando no vinil lá e pensei, mas pra Daisy? Para Daisy? Aí, ou é Paradise? Não, porque sabe não, por quê?
0: É Daisy,
1: eu acho que eu tinha eu tenho um irmão meu que eu acho que uma namorada dele chamava-se Daisy. Então,
0: escrito com A, né? A gente fica na dúvida.
1: É, eu fiquei Daisy agora, ou Daisy ou Daisy. Mas, não,
0: mas aqui é escrito com E, né?
1: É, para Daisy, né, Nico?
0: Vamos botar ela de fundo aqui, vamos lá.
1: Vamos lá. Essa...

0: Caramba!
1: São bobinhos no sax, né?
0: É, né? Não, e aqui tudo junto, acordeon, enfim.
2: É.
0: É, boa noite, gurizes. Ó, tamo bem já aqui. Aí, deixa eu ver quem mandou. Ah, o pessoal lá de Jaraguá, o nosso amigo Ingo, perguntou aqui, é, a banda Zafira existe? Zafira, não sei. Safira, sim. Safira, segue trabalho, sim, né?
2: É,
0: Safira. É, claro, outro estilo hoje também, mas a banda Safira já tem uma longa trajetória também, é, né? Uns bons anos aí, a Safira. Zafira, confesso que não conheço. Safira é o carro aquele, né?
2: É.
0: Elmar José Hillebrand, parabéns, programa maravilhoso. Valeu, Elmar, abraço, viu? Quem mais aqui? É o Otília Brown. Ó, Cris, ela tá dizendo que uma hora é pouco de programa, tem que fazer duas. É, o Cris vai dormir mais tarde nas quartas daí, né?
2: É, vamos ficar meio que direto, vamos esperar o Lindomar daí, né?
0: O Arthur, inclusive, pontuou aqui que esse LP que a gente tá ouvindo é do Jackson, né? De propriedade do Jackson. Então,
2: isso,
0: você
2: tá
0: vê
2: com bandas de ouro,
0: o cuidado aí, né? É. A qualidade. Alfonso Egger, de Indaial,
2: Santa Catarina.
0: Esse aqui é o Alfonso, que é o teu sósia, né?
2: É, esse aí é meu parceiro, meu sósia. Tiramos que foto beleza junto. Meu Deus, a hora que eu publicar essa foto aí vai dar estouro.
0: Show de bola.
2: É. Um abraço, Alfonso.
0: Safira, Safira, o Ingo botou. Safira, sim, tá em atividade, viu, Ingo?
2: Uhum.
0: Abraço aí, viu?
2: Lá da região das Missões,
0: Jaraguá,
2: né?
0: Do Sul, não. Ah, não, sim, o Safira acho que tá em Santa Catarina agora.
2: É, ele era de lá uma época, né? Olha quem tá assistindo a gente, meu amigo Ney Kepsel, lá de Peritiba. Aí, Ney, um abraço.
3: Catarinense.
2: É, Mário Schmidt também tá assistindo a gente. O Marino Oscar Flá, Bandinha do Barril. Todos os LPs são de muita qualidade. Abração,
0: é
2: Cris e Samuca. Sene Plagiesel. Boa noite, sou de Pelotas, adoro a rádio. Oh, muito obrigado, show de bola. Rosane Stout também tá assistindo a gente. João Carlos Veríssimo. Boa noite, meu amigo Cris e equipe. Ótimo programa. Show de bola, Ney Kepsel tá aqui, ó. Essa valsa é a autoria do Zeferino D'Ameto. É, exatamente. Depois a gente vai ouvir o áudio do Falk ali. O Falk se refere a ele, né, como também maestro e arranjador, enfim. O outro que ele também, na verdade, que o Falk se refere nesse áudio que eu vou mandar é o outro colega dele que tocou sax. Deixa eu ver quem é que era. Ah, acho que aqui não tem o nome dele aqui, sim. Evaldo Herpes. É.
0: Dobrado Alfredo, isso é a faixa 4. Estamos apenas na faixa 4.
2: Aqui. Olha só.
0: Caramba.
2: Bacura.
0: Valsa Dona Herta vai rodar na sequência e assim a gente vai ouvindo um pouquinho do disco aí. O pessoal pode seguir mandando, viu, recadinhos. Aliás, vem chegando aqui o Ricardo Vaz, lá de Jaraguá do Sul, também tá com a gente. Valeu, Ricardo.
2: Jacinto Stein, de Alto Feliz, um abraço, tá na escuta também.
0: Eu acho que a gente ficou devendo uma fala do Jackson. Você quer comentar antes, Jackson? Desculpa.
4: Não, eu só queria comentar a questão do que o Márcio falou da digitalização, né? Com a questão do IA hoje, né? Eu sempre uma coisa que eu pontuo muito com o Arthur na hora de fazer a digitalização e mexer no som para não... Eu acho que você não deve mexer no som da banda.
2: Descaracterizar,
4: exatamente.
2: Que quer dizer, né?
4: Não, se gravaram sim. E o contrabaixo fez o boom na hora que não deveria ter feito, foi assim que foi gravado.
0: Exatamente,
4: assim,
0: fidelidade,
4: né? E é assim que tem que ficar, não pode tirar o boom do bar. É um exemplo só. Mas nunca mexer no som da banda.
0: Seria muito fácil pegar a música, passar numa IA e largar. Não, foi. Não, mas não é. Daí já não é mais não, a originalidade. Perdeu né? Totalmente. Né? É, aqui gravado, é o placa né? Preta, né?
4: Exatamente.
0: Isso aí, isso aí foi assim e é assim que vai ficar,
4: isso
0: né?
4: Isso aí.
0: Se é bom ou não, aí já é outra história.
4: Aí tu decide, mas o trabalho foi gravado assim,
0: exatamente.
4: E ele tem que ficar assim, né?
0: Perfeito, é, perfeito.
2: E o Nico nos clareou a ideia aqui agora. Essa valsa aí, Cris, o D'Ameto fez, o tecladista, né? Fez pra filha. A filha dele se chamava Daisy, que anos e uns anos
0: tem
2: depois
0: uma,
2: ele fez.
0: Tem um quê de valsas polonesas, né?
2: É, assim, não, é não. Muito linda, Nico. Meu Deus do céu,
0: show
2: né?
0: Show de bola. É, tem o áudio do Falk.
2: Do Falk, vamos ouvir o áudio do Falk.
0: Vamos lá então, deixa eu dar volume aqui, vamos ouvir juntos, vai.
5: Ô Cris, buenas tardes. Sim, Cris, isso foi em 81. Eu tava aqui em Blumenau, né, e aí eles ligaram. Estão com gravação marcada e o Nico precisou fazer uma cirurgia urgente do ele fez, era alguma coisa no nariz que ele tinha por dentro, uma... esse esquema dele, que ele não tinha dificuldade para respirar, né? E ele não se recuperou. né, não ia ser recuperado. Aí eles me ligaram e daí eu fui para lá na segunda-feira, na terça nós ensaiamos as músicas e na quarta nós já fomos para outro dia, já fomos para São Paulo para quinta gravar
1: 12 músicas.
5: E daí eu fiz sax alto, eu e o Evaldo Herpich, fizemos uma dupla de sax, né? E foi um negócio assim bem bacana, porque todas as músicas são bem, bem bonitonas, assim, as músicas bem legais que eles gravaram para a época, sabe? E foi muito legal eu ter participado com eles, e sabe, meio de, em cima da hora, assim. Mas uma outra coisinha, a gente passou na hora ali antes da gravação, né? E, mas no final deu tudo certo aí. É, saiu um LP muito bacana da bandinha do Barril na época, né? Eu tive o prazer de poder tocar com eles, já que o Nico tinha feito a cirurgia, né? E tanto que depois da gravação eu fui visitar o Nico, ele ainda estava no hospital, lá em Erechim, mas já estava se recuperando, né, da cirurgia aí.
3: Já estava tocando sax.
5: Beleza, Cris?
1: No hospital.
5: Então, é isso aí, esse é um resumo, né? Aí fomos lá para São Paulo gravar. Foi uma experiência bacana aí. Tudo pega meio em cima da hora, mas não conseguimos passar. A gente passou antes da gravação ali e deu tudo certo.
3: Será que foi de Kombi?
5: Beleza, Cris? Tive o prazer de participar com eles aí. Era o pessoal tudo conhecido, meu. O Evaldo Herpich era uma pessoa muito, muito. Ah, uma pessoa muito bacana, saxofonista. Ele era maestro também na região de Concórdia. Uma pessoa que eu tive, sempre tem um carinho muito grande, sabe? E na verdade todos, Waldir Weber, a tropa toda aí, né? O Ernesto Gorrombói, o Dameto, meu compadre, Zeferino Dameto, né? Mas foi um negócio muito bacana aí. Beleza?
3: Valeu, beleza.
5: Um abração aí.
2: Valeu, mano.
3: Grande abraço. Tá aí, esse é o Falco.
2: Inclusive, o Ney já deu o diagnóstico do Nico aqui, já estamos. O que o Nico tinha? Descobrimos. O Ney é investigativo também, lá de Peritiba, já disse. Nariz entupido era o problema.
6: Ô Cris, deixa só rapidinho. Pra esse cara, eu preciso mandar um abraço todo especial. O Falco, que eu conheço há mais de 40 anos. E sempre ele manda um abraço pro Laurman lá em Novo Hamburgo. Hoje eu tô mandando um abraço pra ele.
2: Olha aí, que legal.
6: Esse é gente fina demais.
2: E quem tá participando também, né, aqui com a gente é o meu professor, meu maestro, meu amigo Henry Kaiser. Aí, Henry.
3: Grande
2: abraço. O Henry já esteve aqui também, né? Com a gente, já veio sinalizar sobre a bandinha tricolor. Muito bacana ter alguém que conhece.
3: O Henry tá quase morando na rádio já, né?
2: O Henry não sai mais aí.
6: Mais uma lenda da música também, né?
3: Vamos ver aqui, 8h32 agora.
2: É que vai ligeiro hoje.
3: O nosso amigo Daniel Praz tá mandando um abraço pra turma aí.
2: Aí, Daniel.
3: Valeu, Daniel. Abraço. Quem mais aqui? O Marquinhos, turma lá da Verne e Companhia também, grande Marcos.
2: Aí, Marquinhos.
3: Abraço, gurizada boa aí também.

0: Não, mas aqui não brincaram, né?
1: Não, o homem do baixo ali era baixista mesmo.
0: Tá. Não, o interessante é que eu achei que o Falco falou, fui na segunda-feira, terça nós ensaiamos, quarta nós viajamos, embarcamos e quinta nós gravamos. Gente, nós estamos falando de uma gravação que não é lá tu corrigir 50 vezes, né?
1: É, não.
0: Então, tinha que ensaiar valendo, né?
1: Agora, diga-se de passagem, né? A gente... eu estive na Alemanha a primeira vez em 2016. E aí eu participei de um festival que eles não reparavam tanto a qualidade musical, assim, o que que era a música tocada, o que que era cantado. A grande maioria no festival era tudo tocado, né? 90% lá do festival era tudo cantado. Mas o que que eles reparavam nesse festival? Acertos. Os músicos não erravam. É, lá pelas tantas sempre dá um escapadinha de nota. Sim. Eles não erravam. O meu amigo lá de Großkarolinenfeld, que é o nome da cidade, né, uma cidade 30, 40 quilômetros para baixo de Munique em direção à Áustria, ele disse: presta atenção, se tu vê uma banda, alguns vão errar, mas isso é o festival, não pode errar. Eles não erravam nota nenhuma. E aí, diga-se de passagem, que aqui nós temos uns monstros, sim, também. Porque volta e meia tu toca, escapa uma nota ali, né? O Nico e o Falk. O Falk, se ele errar uma nota no baile, assim, eu não sei, eu não lembro. Eu toquei com ele 9 anos, depois agora já tô mais 6 nos Montanar. Tu não vê, né?
0: Mas o Falk é daqueles caras que tu dá o sax pra ele, ele tá sentado todo torto numa cadeira, com um copo de chope aqui, tocando, e assim mesmo ele não é.
1: E a mesma coisa é o Nico.
0: Impressionante,
1: às vezes dá vontade de ir lá e botar uma coisa no instrumento.
0: É,
1: lá
0: o Cris tá sendo humilde também.
2: Tá sendo humilde aqui, né? Humilde.
1: Eu posso falar com propriedade porque eu toquei do lado dos dois. Isso é um troço fantástico, assim, sabe? Então, e aí a gente vê isso aqui retratado nesse disco.
0: É, exatamente.
1: Né? A grande maioria das notas ali, tu vê, é gravado todo mundo junto. Tem uma escapadinha, mas não dá pra contar.
2: Eu vou falar, eu não vou dar nome aos bois, tá? Mas é de muitos músicos eu escuto que falam de ti, né? Tu é considerado um dos melhores, se não o melhor trompetista do estado, sabia?
1: Eu sou bom pra fazer churrasco.
2: Mas é outros músicos, bons sempre, músicos falam isso, entendeu?
1: Tu sabe que eu sempre conto uma história, né? É uma história bem curtinha. O pai, né? A gente não tinha condições, sim, eu ia estudar. E aí ele disse: não, mas lá em Nova Petrópolis agora tem a rádio, tu pode ir lá, eu vou te ensinar. Isso eu consigo te dar pra tu ir lá aprender música e voltar pra casa. Mas tu vai aprender, porque aqui tá a enxada escorada do lado da casa, que assim, tu não aprender, ela tá te esperando. E eu tenho medo de enxada, tem que aprender.
0: Bom motivo, né?
1: Vou me sumir. La Paloma.

0: E não era unha, né, essa mulher?
1: Não, não, não, era no dedo.
0: Era o dedão.
1: 24 pras 9 já, gente, peraí.
0: Eu preciso, é, vamos botar os abraços em dia aqui. Tem o meu amigo lá, meu pai, minha mana lá na Ponta Aguda, em Blumenau, né? O Jânio e a Ivete estão lá assistindo sempre. Ontem estava assistindo também o Jânio. Ontem quase que o Jânio se candidatou a ser padre, né, Jânio? Jânio. Ué? De tanto que ele viu, ontem estava cheio de padre aqui na... No Kerbfest, né? O pessoal do seminário. Um abraço, então, ao pessoal da Ponta Aguda.
1: Ontem, aliás, tu brincou, né? Que eu era pra ficar aqui. Olha, se eu soubesse que vinha tantos amigos, eu teria ficado. Porque,
0: pois,
1: olha,
0: é.
1: E aqui resenha. Eu Mas falo... é que não ia mais ter lugar no estúdio.
0: Não ia mais ter.
2: Tava lotado.
0: Coitada da Adri ali, tava quase grudada na parede. Né?
1: O dobrado Bruno Montanari, que, aliás, segundo vocês, foi produzir esse disco, né? Foi um dos...
0: Exatamente. Ah, e tem uma curiosidadezinha aqui também. Ó. Os arranjos próprios para todas as faixas. Notamos precisão nos duetos, eu tava falando isso antes, né? Costuras entre as partes das músicas, no diálogo perfeito da banda, num disco instrumental. Porque tu cantar uma parte e a outra parte tu tocar, tudo bem, ainda tem um ponto ali que tu consegue tirar os instrumentos do lábio e voltar, agora vai cantar. Não, ali eles tocaram de fora a fora, a grande maioria, né? E muito perfeito. Esse volume 4, em 1991, foi lançado pela gravadora Chantecler e gravado nos modernos estúdios da gravadora Gravo Disc, em São Paulo, né?
1: Moderno.
0: Já haviam lançado 3 discos, graças à dedicação e apoio financeiro, também naquela época, do seu Bruno Montanari, né? Conseguiu, então, dar uma mão pros meninos e com certeza tem um dedinho dele ali, né?
1: Claro que tem. Comentei logo no começo, né? Que lembra muito os discos do próprio Montanari, dos anos 81 e 82, ali, que é o Dobrado Guarani, o Dobrado Completo, enfim. Que lembra bastante, basta ouvir.
3: No terceiro LP da bandinha do Barril, na contracapa do disco, tem uma pequena história da bandinha.
0: Isso.
3: E ali diz que a bandinha foi fundada por Bruno Montanari, porque ele queria uma banda que tocasse músicas alpinas.
0: Essa era
3: a ideia original da bandinha do Barril. Ela foi fundada pelo seu Bruno. Pelo menos é o que consta no terceiro volume na contracapa.
0: Exatamente, é.
1: Ah, é bem possível.
0: E o primeiro disco
3: tem tanta semelhança, né?
0: E os outros três, né? O primeiro disco veio em 1976, o segundo em 78 e o mais recente era em 1979. Lembrando que esse foi o último LP dessa banda, né? Esse volume 4, Bandinha do Barril, de Concórdia, que infelizmente encerrou seus trabalhos após a gravação desse LP. Com o fim da banda, alguns músicos migraram para o conjunto México Brás e outras bandas da região de Concórdia por volta de 1982.
3: Essa turma toda se juntou na banda Os Sessentões, né?
0: Isso, exatamente.
3: Que gravaram dois CDs. Se tu pegar a escalação dos Sessentões,
0: estão ali eles.
3: Todo esse time tá lá.
0: Exatamente.
1: Sessentões, provavelmente.
3: Exatamente. Aí já tá nessa faixa.
0: É isso aí.
1: Essa música é sensacional. Essa aqui foi regravada pelo Estrela D'Alva mais tarde. Deixa eu dar um volume. Peritiba em festa. A valsa pra Deise é a próxima, 20 pras 9. Essa tá no meu repertório, Nestor Westenfelder, em Estância Velha. Este, aliás, é o disco, né?
0: O disco dele.
1: Maravilha, valeu, Nestor, abraços.
0: Tem que frisar também, agora o Ney me lembrou mais uma coisa aqui que é muito importante da gente falar, né? O primeiro disco que a gente falou aqui, de 1976, sabe quem era o trombonista da banda? Genésio Montanari.
1: Mas não é possível.
0: Magrinho. Assim virado num...
3: E o Falco tá lá também, né?
0: É, o Falco tá lá também. Inclusive, quando foram pros Montanari, né? Foram os dois, né? E faz sentido, né? Toda a
1: que
0: relação.
1: Que ano isso,
0: aí.
1: Cris? Desculpa, 76?
0: 76.
1: Fecha, né? Depois migraram para outras também.
0: Exatamente.
2: O Bruno, inclusive, ele tinha essa coisa de colocar os filhos em outras bandas e tal, e pegar músicos bons de...
1: Referências, né? Pegar outra escola, outras influências, e realmente deu certo, né? Funcionou.
0: Tava à frente do seu...
2: Exatamente.
1: Deu uma turma boa. Vamos pra mais um. Ah, valsa pra Deise, nós já rodamos? Não, né?
0: Rodamos um pedacinho,
1: porque
0: tem aquela cheia de volta.
1: Aqui, vamos mais um pouquinho dela, é boa demais. para as 9. Siga mandando aí o teu recadinho. No WhatsApp é o 54-3281-1510. No site também tá valendo, imperial.fm.br. E se você tá com a gente lá na live do Facebook, também fica à vontade aí de mandar o teu comentário, tá bom? Conta pra gente aí qual a cidade que tu tá nos acompanhando, enfim. Sugestão pros próximos programas, que aliás já tá uma fila grande aí, né?
0: Tem com, uma fila grande.
1: Com os pedidos, né? O pessoal fica curioso pra saber um pouquinho mais de algumas bandas. Quando a gente toca alguma, o pessoal lembra de outra e é uma bola de neve, né?
0: E aí o pessoal lembra de outra, eu já lembro de mais uma e assim vai, né? Olha aí quem tá participando com a gente, meu amigo, meu querido João. Boa noite, Cris. João Vitor Gauer Lauerman, olha aí, ó.
2: Teu parente. Aí, ó. Quem sabe não é meu parente.
0: Debarão, ligado na Imperial, com a família prestigiando um excelente programa Viva Música. Abraço ao Samuca e a você. E parabéns sempre por resgatar a nossa cultura. Abraço. Valeu, João. Valeu, João. Eu tenho que falar com o pai do João pra ver se o Márcio e o pai do João não são parentes.
2: É possível.
1: Essa aqui tu também ouviu na Imperial quando era mais jovem, Cris. Vamos lá.

0: 42, é.
1: 42, acho que é Paraná. Manda aí pra gente, José. Mandou a foto da é capa ali... e a contracapa aqui, bandinha do Barril.
0: 4-1 é Curitiba, São José dos Pinhais.
1: Zeferino D'Ameto. Essa também. Aliás, tem uma, duas, três, quatro... Quatro só no lado B aqui do Zeferino. É. Aí tem músicas do Bruno, tem as versões, né?
0: É.
1: E as do Valdir Weber.
0: Nossa, Valdir. Olha aqui que o Ney já corrigiu nós. O Genésio tocava no Barril, isso aí. Darcy no Schiavini e o Nadir no Estrela D'Alva. Observação, o Falk não estava no primeiro do Barril. Ah, estava só depois no próximo, né?
1: É, não adianta aqui, não dá pra falar muita bobagem que o pessoal entende das coisas, né, Cris?
0: O Ney tá ligado.
1: Que corrigem na hora.
0: Também. É.
1: Aqui o cara corrige na hora. E aqui não, é bom, isso que é legal, né?
0: Inclusive.
1: Interação, tu pode perguntar no ar, o pessoal te responde.
0: Já na hora. Inclusive, eu já deixei o convite pro Ney também, né? O Ney é um outro exímio trompetista lá de Peritiba, que vocês com certeza conheceram, a bandinha catarinense. A...
2: Baita disso.
0: É, aquele que a gente fez esses tempos atrás aí, né? Tava o Ney, todo bonitão lá, parecia um galã de novela, né? Uma hora dessa tu vai chegar aí, Ney.
1: O Ney, quando vier pra Nova Petrópolis fazer turismo, já sabe, né?
0: Já sabe, segurança.
1: Tem que reservar, Ney, a noite da quarta-feira pra vir aqui.
0: É.
1: Ricardo Vaz... não, Rock, peraí, deixa eu ver quem mandou aqui. Ah, não! O Marino mandou aqui uma sugestão pro programa.
0: Opa!
1: Pô, essa aqui eu já tinha pensado, inclusive te comentar, Cris, que é a banda Show Estrela D'Alva do Laurão.
0: Né?
1: E aí que tem o clássico, né? A briga de saxofone. Que é, muita gente confunde, do Estrela D'Alva. Não, é do Laurão. É o banda Show Estrela D'Alva do Laurão. A gente passa o fundo e o Rock Vaz no sax. Essa é a sugestão do Marino.
0: Com certeza, já tá anotado.
1: Bem lembrado, aliás, né? Muito bem lembrado. Bravo vai ser conseguir histórias, né?
0: É.
1: Referências.
0: Ah, mas nós temos uns bruxos lá pra aquele lado que aí nós vamos desenterrar eles lá.
1: Quem mais conosco aqui? Vamos lá, o pessoal mandou foto aqui. Assistindo no YouTube, aqui na TV Zona, aqui o Ronaldo Adam Reinheimer, de Concórdia, Santa Catarina.
0: Olha aí, o pessoal.
1: Porto Vitória, no Paraná.
0: Olha aí.
1: Recadinho também do Gerson Verle, toda a turma aí, grande abraço.
0: Abraço, Porto Vitória, Porto União, Canoinhas, tem muita gente lá.
1: O Daniel mandou foto de outro álbum, do outro LP, da Bandinha do Barril, que é a Férias nos Alpes.
0: Esse é o 3, é?
1: É o 3, valeu, Daniel. É, 42 é Rio de Ponta Grossa, ó. É Campos Gerais do Paraná, lá, né? É. O Valdecir mandou pra gente. Até isso eles mandam pra gente.
0: Olha aí.
1: Não sabia onde é que era 42, já sei onde é que é o código de área 42 agora. Que barbaridade.
0: Hélio Marchi, boa noite, assistindo de Montenegro. E o nosso amigo Padre Pedro Ritter, lá, Samuca e Cris, na companhia da Imperial, Padre Pedro Ritter. Um abraço.
1: Não, tu acredita que na live eu quase não vi o Padre Pedro? Vi na foto hoje.
0: Ele tava de violonista e vocalista.
1: O Neymar é que tava o Neymar não tava.
0: Não, o Neymar
1: tava de centroavante.
0: Sim, entrou de trombonista já na primeira, Deus, ele já saiu trombonando direto. Não,
1: saudade,
0: os padres não são
1: aí,
0: fracos,
1: né?
0: Eu tô apavorado, cara.
1: Já botinha a banda dos padres, eu não sei que fim mais. Levou. Tem que fim levou a banda dos padres?
0: Pois é, eu participei uma vez da banda dos padres.
1: Eu lembro disso. Vamos lá, e esse Cravos Brancos aqui, eu desconfio que seja... É exatamente essa.
0: Valeu, o João tá pedindo se tu tem parente na harmonia.
3: Tem,
0: João.
3: Tem já, tô mais próximo.
0: Daqui a pouco vão se achar. Então me avisa quando for o churrasco daí.
3: Ah, senão vão dar um jeito.
0: Ah, é.
1: Queima. Ah, áudio, né? Áudio eu não consigo ouvir agora, tá bom, turma? Deixa eu ver quem é aqui. Deixa eu ver quem mandou. Bom, como é que eu vou saber agora, tchê? Nosso amigo Carlos Mates, de Caxias. Agora eu vi a foto aqui e lembrei. Carlos Mates, de Caxias, tá na companhia também. Abraço, já vou ver o áudio mais tarde aí, tá bom, Carlos?
0: Olha aí, o Ney dizendo que continua bonito aí, Ney.
1: Valdecir de Navegante, Santa Catarina também. Olha, nos acompanha. Alô, Navegante.
0: 4-7. Muito show, assistindo também de Teutônia, o Valdir Crist, João Hilário Pool. Aqui é o Busca Azul, The Pool.

0: Aí, Fusca Azul. Valdir Cris, o Padre Pedro é meu conterrâneo. Ah, olha aí, ó. João Hilário Pulo. Ah, o Padre João Hilário eu já li.
1: O Padre Pedro é meu conterrâneo aqui, o pessoal mandou.
0: É, o Valdir, né?
2: Ô, Cris, vamos deixar um abraço lá pra minha irmã, meu cunhado. Eles, opa, não perdem um programa teu, tá?
0: Mas com certeza.
2: Lá em Novo Hamburgo, também meu pai, minha mãe, seu Ernesto, dona Ivone. E vamos mandar um abração também, que um cara que colabora com nós quando a gente precisa é o seu Renato Weber, da banda Champion, meu camarada aí, também.
0: Renatão.
2: É outro que nos ajuda aí quando precisa também.
0: Show de bola.
2: O Hélio Sontag também, tu me passou o contato dele, tivemos, sim, um breve contato, mandar um abraço pra ele.
0: Fizemos o relicário.
2: Ele até já pousou algumas vezes lá em casa, na época dos Montanari, coisa e tal, legal. Aí já... Isso aí, abração pra essa turma toda aí.
0: Show de bola.
1: 11 para as 9, vamos se puxar aí, turma. Dá tempo de mandar o recadinho ainda. A sugestão, nós já temos uma, né, na lista do Cris. Cris, daqui a pouco a gente já pode começar a desenhar para semana que vem. Vai estar aí?
0: Semana que vem estaremos ao vivo e a cores aí. Vamos trazer para a próxima semana. Também é pedido de ouvinte, né? Bandinha Oriental.
1: Ó! Oh.
0: Volume 1, 1980, lá de Igrejinha, né? Vamos trazer a Bandinha Oriental aí, que já foi.
1: Se não me engano, pediram. Poxa vida, Camponesa já foi?
3: Ah, Camponesa é...
0: Camponesa não, ainda não.
1: Eu acho que foi esse que pediram semana passada, porque como o programa tava gravado, acho que vocês vão falar da bandinha
2: aqui
1: Camponesa.
2: Gosta muito da Camponesa, né? Tu gosta muito da Camponesa,
3: o
2: né?
3: O sogro, ele acho que foi o maior fã da Camponesa. Ele ia junto nos bairros, no ônibus dentro do... Junto com o Nicolau, o Espia, o Hilário, a turma da Camponesa, nos bailes, iam e voltavam. O velho era fã. Até hoje, né? Fala da Camponesa. Tem muito baile da Camponesa gravado em VHS.
0: Ah, isso é legal. Isso a gente até comentou esses tempos atrás, de fazer algumas coisas do ao vivo, né? Eu tenho bastante coisa ao vivo também. Não são muitas bandas, mas eu tenho muito material ao vivo. O Márcio também é fã, né? Nós temos que encostar lá no... Já mandei mensagem pro Lindomar, agora só falta encostar nele pra ver se ele passa pra nós algumas gravações.
2: Aí, o pior é que o Lindomar tinha gravado isso pra mim já.
0: É, e na, sim, eu
2: nos
0: também.
2: Nos anos 90, só que algumas daí eu emprestei, eu perdi uma das fitas, né? Eu tenho só mais uma. E na época ele gravou em fitas da BASF, Chrome, que era o que tinha de melhor, né?
0: Isso.
2: Só que eu fui emprestar pra um vizinho meu que é músico e ele acabou arrebentando a primeira fita, então eu tenho só mais a segunda.
0: Ah,
2: então a gente tá pela metade, assim. É uma pena, né?
1: Vai emprestar a fita? Não, e... Nunca foi um bom negócio.
2: É que na época também não tinha, né?
1: É, não tinha, a gente sabe como é que é.
0: Mas tem muita coisa,
1: cópia, né?
0: Muita coisa boa. Eu tenho muita coisa de gravação do Flor da Serra, da Tricolor, muita coisa assim, de boa qualidade, né? Mas a gente tem que escolher a hora pra apresentar esse programa aí, pra gente ter esse vínculo com o ao vivo, né?
2: Se o Arthur estiver ouvindo isso, ele não vai dormir essa noite, viu? De ansiedade.
1: Caxias do Sul, a Otília de Moraes está na companhia da gente, maravilha, daqui a pouco música especial é pra turma também. Gilson Hall, lá de Pelotas, que também é colecionador de discos de vinil, né? Tem uma porção de discos de bandinha também. E tá sempre acompanhando a nossa programação. Valeu, Gilson. Abraço.
0: Eu também sou colecionador, mas eu não vou falar quantos eu tenho, porque daí eu vou ficar com vergonha, né? Os caras falam
1: não, de 3, 4 mil. Não, mas é que daí o Jackson subiu a régua aqui, né?
0: Não tem como, tu né?
3: Mas isso são 45 anos, né?
0: Não são 7, ou 6 ou 7, né? É muito tempo. Olha aí, o Chu lá de São Carlos também, nós tínhamos em casa o disco dos Deg. Os Deg a gente já fez, se tu procurar na Imperial ali no YouTube, tu vai achar o programa que a gente fez dos Deg, muito legal, né? Banda top.
1: Não faz
0: também.
1: Muito tempo até, né?
0: Não faz muito tempo,
1: um mês atrás,
0: passado, né? Um mês e pouco atrás aí.
1: Fernando Olbermann também, boa noite, obrigado aí
0: boa
1: pela
0: noite,
1: companhia.
0: Fernando.
1: Voltei no começo agora, dá tempo de... Bom, a gente não conseguiu ouvir muitas músicas, mas assim, o que fica a dica então? Claro, o programa que fica no YouTube da Imperial, quer ouvir uma da Bandinha do Barril, só pedir que a gente toca, ou, claro, Bandas de Ouro, né? Vai lá no canal do pessoal lá e consegue ouvir inteiro.
2: E, o LP, ó, pessoal, né? É tudo de graça, viu? Pode baixar a capa com músicas,
0: com tudo junto,
2: tudo,
0: né?
2: E não custa nada.
0: Eu preciso abrir um parênteses aqui agora, bem na hora eu vi, e esses dias eu vi que ela participou e eu não falei. Minha amiga Vera Terres. A Vera Terres é lá da minha terra, lá de Lajeado Grande, interior de São Francisco de Paulo. Um abraço, querida amiga da minha mãe, amiga da minha família, tá lá assistindo a gente. Um prazer enorme ter o pessoal lá de São Chico, né? Lá do Lajeado Grande assistindo a gente. Um abraço, beijo enorme pra Vera Terres aí lá. Grande abraço.
1: Aliás, semana passada eu e o Luiz fomos lá pra tua região lá.
0: Pois é, vocês estavam lá bem perto. Lá é perigoso, os caras têm que chegar.

0: Bem,
1: não, mas fomos bem recebidos.
0: Não,
1: fomos
0: a Imperial bem lá é muito bem recebida.
1: Estivemos lá no Rincão dos Crefo, né? Com transmissão ao vivo, mas que bacana.
0: Inclusive,
1: né,
0: hoje de tarde cortei meu bolo de amendoim. Mas, Deus, e escondi.
1: Não, tem que esconder, porque senão desaparece. Aqui o Gilson comentou que São Lourenço e Canguçu tem muita bandinha boa, é verdade.
0: Isso aí.
1: Principalmente nas regiões das colônias, lá onde também tem a cultura alemã, ou pomerana, né? Muito forte, né? E os bailes bem tradicionais ainda em alguns pontos por lá.
0: Olha, o Vitor Hugo Knob tá dando uma sugestão também. E com certeza essa aqui já tá na mira também, viu, Vitor? Boa noite, ótimo programa, Cris e Samuca. Vocês já fizeram o Clarins de Ouro? Ainda não. Tinha dois chapecoenses, o gaiteiro e o clarinete. Faziam um dueto lindo. Família Kellein. Tá na lista já. Esse aí é porque tem tantos, né?
1: Tem mais um, eu acho, Cris, aqui, que nós já falamos, eu já comentei contigo, que é a bandinha ideal de Entrepelado de Taquara. Isso. Foi pra lista já,
0: sim,
1: né?
0: Sim,
1: na
0: já
1: fila.
0: Foi pra lista também.
1: É. A fila é grande, eu sempre digo. Abraço, Joine, amigos em Capão da Canoa.
0: Muito
1: também
0: obrigado.
1: Nos acompanham.
0: Show de bola.
2: A banda ideal, que era dirigida pelo seu Arlindo Gerhard, que era um multi-instrumentista, ele tocava sax, pistão, gaita, bandoneon, violino.
0: É.
2: E os filhos vieram tudo junto na banda e era uma excelente banda ideal. Ele deixou 13 LPs gravados.
3: Esqueci de uma pessoa antes, Elvis. Não posso esquecer do meu sobrinho, senão ele vai me xingar.
0: Ah, olha aí, ó.
3: Mandar um abraço pra ele. Disse, ó, cheguei agora, tô olhando, já mandou até a foto aí. Show.
0: E olha só como é bacana, né? A gente vai falando de participação, de pessoas que participam. E aí, às vezes, a gente pensa, ah, mas isso é um programa que pra pessoas de mais idade, né? Assim, que músicas antigas, mas não. O João tem 12 anos, o Lauer, lá, esse que pode ser teu parente. E agora eu tô recebendo aqui, ó, lá, o pessoal lá de Augusto Pestana, ontem eles participaram também, o Bernardo, Evanise e o Everton. O Bernardo é esse menininho aqui, ó.
3: Olha aí.
0: Toca trompete, né? Tá aprendendo a tocar trompete. Já não aprendendo, não, já tá tocando.
3: Viu?
0: E gosta de assistir o programa da gente aqui, né? Ouvir música antiga, música boa, música de qualidade, né? Um abraço,
3: isso é bacana,
0: pra eles lá,
3: né,
0: de Augusto Pestana. Muito legal.
3: As pessoas reconhecendo, né, o teu esforço também, né, que tu faz, porque...
0: Exato.
3: Com tantas coisas que tu faz, né? Então é... Né, é, nós não entendemos como ele consegue fazer tanta coisa nessa mulher.
1: Eu já brinquei com ele que ele tem um clone. Ele manda um tocar no Montanar e outro fica
3: incrível,
1: por aqui.
3: O homem é...
1: Tem como.
0: Daqui a pouco
3: está
0: tu
3: em
0: olha...
3: todos os pontos ao mesmo tempo.
0: Daqui a pouco tu vê, eu tô lá no Março negociando um carro e assim vai.
3: Olha, aí, ó.
1: Quem sabe, né?
3: Estamos lá.
0: Que legal.
1: 4 para as 9, Cris. O pessoal já havia sugerido também, nos questionou sobre a banda Luar de Prata.
0: Ah, sim.
1: Também acho que já foi para ali pra fila aí, já, né? Tá. Ou seja, o Cris tem mais... trabalho, tem conteúdo para mais uns 2 anos de programa na frente.
0: Vai
3: bastante
0: longe. Fora que o mês de setembro a gente tá preparando um negócio bem diferente aí, né?
1: Bem
0: vai
1: diferente.
0: Vai ser muito legal o mês de setembro. Aqui para nós, Viva a Música. 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
1: Vamos lá, mais um stick da Kasrudel Polka.

0: Três pras nove, Cris.
1: É muito legal,
0: agora,
1: né?
0: Agora podemos começar a já alinhar pra semana que vem.
1: Isso aí. Semana que vem estaremos aí ao vivo e a cores, então trazendo a bandinha oriental, uhum, né? A pedido também. Eu não lembro, acho que foi o seu Oscar Flah, Marino Flah lá, que pediu alguma, acho que foi ele. Mas tem também mais coisas anotadas que eu tava olhando hoje na agenda, tem mais pessoas que também pediram da bandinha oriental. E a gente falando de setembro, né? Setembro, estarei aqui até o dia 12, no dia 13 eu embarco, vou fazer uma viagem, vou pra Europa novamente. Mas vou deixar aqui um material muito bacana pro Samuca ir apresentando.
2: Internacional.
0: Pra levar o cara,
2: né,
0: junto.
2: Não,
0: o
2: homem é internacional.
1: Vou levar, vou deixar a Raquel apresentando o programa e o Samuca vai comigo, né? Vai ser muito legal, uma viagem muito bacana, inclusive buscando sempre cada vez mais, né? Um pouco mais de conhecimento. Vou pela primeira vez na Oktober de Munique.
2: Olha.
1: E lá quero sugar algumas

0: coisas também pra gente trazer pra cá, pra nós, porque sempre é bacana tu aprender coisas novas, né? Ver coisas novas, e lá é uma maneira da gente também contribuir com o ouvinte, com muitas coisas às vezes que me pedem, né? Esses dias estavam pedindo o meu chapéu, daí eu te contei a história do meu chapéu e por aí vai.
1: Sei que vai bacana. Vir uns Leda Rosa novo aí, né?
0: Vamos ver se achamos a Bavária, né?
1: Flashes pra Imperial,
0: ao vivo. Ah, não, com certeza. Ah. A Imperial nós vamos... Até combinei com os guri, porque vai o grupo de danças da Feliz junto, pra nós fazer uma entrada no Kerb Fest. Vamos ter que falar com a Adri pra abrir um espaço na live ali pra nós poder entrar.
2: Show de bola.
0: Jackson, Márcio, também agradecer vocês pela presença, né? Eu acho que foi fundamental vocês terem vindo aqui para as pessoas saberem, né?
1: Isso que eles só iam vir buscar um LP, né?
0: É, vinham só, mas aí eu fui empurrando eles para dentro da rádio.
2: Até o Jackson até me perguntou, mas nós vamos falar, nós vamos ficar? Eu disse, eu não combinei nada com o Cris, tudo vai ser na hora, não sei, deixa acontecer, nós vamos lá para buscar o disco. Aí no fim, estamos aí agora ainda, né?
1: Capaz que nós ia perder essa oportunidade.
2: É, não. Pessoal, eu quero agradecer, né, em nome do Bandas de Ouro, o Jackson aí também, enfim, depois vai dar a palavra dele, por isso que eu não mandei abraço, sintam-se todos abraçados, todos nós vamos abraçados. Ficar duas semanas aí. Então é isso aí, né? Acho que é um trabalho bem bacana, assim, que todo mundo que puder colaborar, porque é pela cultura, né? Não, ninguém.
0: Exatamente,
2: tá, né? A gente faz isso porque gosta, né? É um hobby, né? Então.
0: E é um hobby muito bacana, né?
2: É, exatamente. Tá? Então, um abração a todos os ouvintes e a todos que estão nos escutando aí. E agradeço aí pelo convite da gente ter ficado aí, que não era o inicial, era buscar o disco e ir embora, mas tudo certo.
0: Que bom, que bacana.
2: Valeu, Cris.
0: Jackson, também muito obrigado.
3: E eu é que agradeço aí ao poder participar do programa, né? Eu não participo do programa, já falei isso pro Márcio, né? Mas eu escuto todos os programas e eu tenho todos eles baixados no meu computador.
0: Olha só.
3: Todos eles.
0: Olha
3: tanto
0: só. Então não dá pra ratear,
3: como
0: né?
3: A música. É que é uma fonte de informação, né? Então sempre que tu vai procurar alguma coisa, tu já tem o vídeo. Pra mim, né? Eu já tenho o vídeo baixado. Se eu quero saber alguma coisa de alguma banda, eu vou lá e pego o vídeo e escuto o programa de novo pra lembrar alguma coisa. Então eu não participo, mas sempre tô.
0: Que legal.
3: Sempre tô escutando o programa.
0: Que legal.
3: Muito e agradecendo obrigado. Aí a oportunidade. Obrigado.
0: Show de bola. Obrigado, Jackson. E diga-se de passagem, assim, né? A gente sempre acha, fiz a pesquisa, tá tudo aqui. Não, mas sempre tem algo a mais que o cara consegue descobrir.
1: Isso que é legal, né? A interatividade com o nosso ouvinte. Porque muitos que participam, às vezes tem um conhecimento que a gente não tem. E aí colabora, né?
0: Então, exatamente,
1: sensacional.
0: Show de bola.
1: Valeu, gente. 9-1.
0: Valeu, Samuca.
1: Deixa eu botar mais um ticket da Peritiba em Festa, que é uma das minhas preferidas desse disco. E, claro, agradecer a vocês. Voltem sempre, viu, turma? Estão sempre abertos aí. Imperial sempre de portas abertas também pros amigos.
0: Obrigado. Valeu, galera. Até semana que vem.
1: Maravilha. Esse foi o Viva a Música de hoje. Eu sigo contigo na sequência com o Show da Noite até a meia-noite. Até a virada de pilotos, como diz aí o Vene, né? A troca da guarda aqui. 9-1.

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